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1: Graciano, como sempre, começamos muito bem o Festa Mix desta sexta-feira. Abrimos com aquele super remix de Rise Up, produzido pelo meu amigo Graciano. E daí foi só energia lá em cima. Teve Solto e Belil Brothers com How Far, Xadu com Louca, Rugel e Solto com Jamaica. E olha, foi um super set para não deixar ninguém parado. Assim a gente abre o Festa Mix de hoje, com pista, energia e música boa do começo ao fim.
0: Pois é, e a festa continua pra você aqui na Mix.
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0: noite do Festa Mix de hoje, quinta-feira. Ayla, o que que rolou aí no segundo bloco de hoje?
1: Graciano, este segundo bloco foi só pedrada. Finalizamos aí com Camel Fat, Landlord's Nightmare, a novíssima do Malpê, que inclusive é primeiro lugar no Hot 100 do Beatport. Teve Brazuca, Vocoder e James Hype com 1-2-3 e abrimos com Air Squared, Ulala. Um super set de tech house produzido e mixado pelo Graciano, para não deixar ninguém parado. E olha, vem muito mais por aí.
0: E ó, não sai da Mix não, que já já o último bloco de hoje.
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0: Dia Dominó, finalizando o terceiro set do Festa Mix de hoje. Quinta-feira, teve Cassim, Your Love, Adriatic, Palm of Your Hands, e a primeira, Bipolar, Sunshine e Hard Antoine, Stay, para finalizar o terceiro set do Festa Mix de hoje. Quinta-feira, Ayla, agora é com você, traz pra gente aí os dois destaques do Festa Mix de hoje.
1: Muito bem, Graciano, agora é comigo. E olha, escolher só dois destaques hoje não foi fácil não, porque teve muita pedrada nesse set. Mas o meu primeiro destaque vai para Camel Fat, com Landlord's Nightmare. Lançamento novíssimo, direto pra pista, acelerado, com pressão e energia lá em cima. E o segundo vai para Domino, do Oxia, no novo remix de Aris Carter. Um clássico gigante da música eletrônica. Agora com uma leitura mais atual, mais pesada e pronta para as pistas de hoje. Então anota aí os meus dois escolhidos. Camel Fat, Landlord's Nightmare. E Oxia, Domino, Aris Carter Remix. Graciano, duas pedradas. Agora eu quero saber se você vai concordar comigo ou se vai arrumar confusão com os meus destaques de hoje.
0: Valeu, Ayla, e olha, amanhã a gente tá de volta juntos aqui na Mix, certinho?
1: Certo, Graciano. Amanhã, sexta-feira, a gente tá de volta com mais Festa Mix e o Esquenta da Sua Noite. Até lá.
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1: 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As notícias do governo federal que movimentaram o país no dia de hoje.
2: Olá, boa noite.
3: Boa noite para você que nos acompanha em todo o país.
2: Quinta-feira, 8 de outubro de 2026.
3: Vamos aos destaques do dia.
2: Falta um mês para o primeiro dia do Exame Nacional do Ensino Médio.
3: Estudantes de todo o país se preparam para conquistar uma vaga no ensino superior. Luana Karen.
4: Os inscritos devem conferir o local de prova com antecedência e organizar os itens necessários para o exame, como documento oficial com foto e caneta esferográfica preta.
2: Flagrantes de trabalho em condição análoga à escravidão atingem setores como pecuária, construção civil e serviços domésticos.
3: Ministério do Trabalho e Emprego atualiza cadastro de empregadores autuados no país. Gabriela Noronha.
5: Os 82 registros estão distribuídos por 21 unidades da federação. Minas Gerais concentra o maior número de ocorrências.
2: Proteção às mulheres.
3: Vítimas de violência doméstica têm direito a afastamento remunerado do trabalho por até 6 meses.
2: Decisão garante estabilidade financeira para romper o ciclo de violência. Thaís de Araújo.
6: A mulher afastada não precisa cumprir período de carência. Também não há desconto de contribuição previdenciária e o período é computado como tempo de contribuição para a aposentadoria.
3: Na apresentação da Voz do Brasil, Luciano Seixas e Mariana Jungmann.
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3: Mais de 500 trabalhadores foram resgatados em situação de exploração extrema e trabalho análogo à escravidão em 21 estados brasileiros.
2: O Ministério do Trabalho atualizou a chamada Lista Suja, cadastro que reúne empregadores responsabilizados por submeter trabalhadores a condições análogas à escravidão.
3: Nesta nova atualização foram incluídos 82 nomes entre pessoas físicas e empresas. Os casos foram identificados em fiscalizações realizadas entre 2024 e 2026.
5: 82 novos nomes foram incluídos na chamada Lista Suja, cadastro que reúne empregadores flagrados submetendo trabalhadores a condições análogas à escravidão. Desse total, 54 são pessoas físicas e 28 são empresas. A atualização do documento foi publicada pelo Ministério do Trabalho e incluiu casos identificados pela Inspeção do Trabalho entre 2024 e 2026. A Coordenadora Geral de Fiscalização para a Erradicação do Trabalho Análogo ao de Escravizado e Tráfico de Pessoas, Shakti Prates Borella, explica que os registros entram no cadastro somente após o encerramento do processo administrativo, quando existe decisão definitiva pela procedência da autuação.
7: O empregador tem o direito à defesa, ele vai fazer sua defesa e tem um julgamento administrativo que vai constatar que de fato aquela infração existiu. Quando não tem mais recurso administrativo, essa empresa vai entrar na lista, vai entrar no cadastro de empregadores.
5: Ainda segundo o cadastro, os 82 registros estão distribuídos por 21 unidades da federação. Minas Gerais concentra o maior número de ocorrências, com 19 casos, seguido pela Bahia com 8. Entre as atividades econômicas com maior número de inclusões nesta atualização estão a criação de bovinos para corte, os serviços domésticos, a produção de carvão vegetal, a produção de café e a construção de edifícios. Os novos casos incluídos no cadastro resultaram no resgate de mais de 500 trabalhadores em situações de exploração e de trabalho análogo à escravidão. A coordenadora Shakti Prates fala sobre a importância da denúncia.
7: Nós temos dois principais canais de denúncia. Um é o sistema IP, que você encontra na internet, e o outro é o Disque 100, que você consegue via telefone. Quem faz a denúncia pode colocar seu nome, seu telefone, porque isso facilita muito para a gente conseguir mais informações e garantir que o Estado chegue a essas pessoas, garantir que essa política de Estado seja executada.
5: As ações de combate ao trabalho análogo à escravidão são coordenadas pela Auditoria Fiscal do Trabalho. As operações contam, em geral, com a participação da Polícia Federal, do Ministério Público do Trabalho, do Ministério Público Federal e da Defensoria Pública da União. Reportagem Gabriela Noronha.
2: Mulheres vítimas de violência doméstica que precisarem deixar o trabalho para se proteger, agora têm direito a um afastamento remunerado por até 6 meses.
3: O governo federal seguiu o parecer da Advocacia Geral da União após o entendimento do Supremo Tribunal Federal sobre a Lei Maria da Penha.
2: A medida não exige tempo mínimo de contribuição e o período de afastamento continua contando para a aposentadoria.
6: Mulheres vítimas de violência doméstica terão direito a afastamento remunerado de até 6 meses mediante determinação judicial. A medida, prevista na Lei Maria da Penha, cumpre decisão do Supremo Tribunal Federal para garantir segurança financeira às mulheres que precisam se afastar do trabalho para preservar a própria integridade e romper o ciclo da violência doméstica. A medida protetiva judicial, que determina o afastamento, será suficiente para viabilizar o pagamento, como explica a presidente do Instituto Nacional do Seguro Social, o INSS, Ana Cristina Silveira.
8: Então, denunciando e tendo uma medida protetiva do juiz criminal, ela consegue solicitar o benefício pelo aplicativo Meu INSS, pelo 135, ou pessoalmente nas agências do INSS. Ela consegue passar 6 meses longe do trabalho para poder refazer sua vida em outro local, caso necessário.
6: A mulher afastada não precisa cumprir período de carência para receber o benefício. Também não há desconto de contribuição previdenciária sobre o valor recebido. E o período é computado como tempo de contribuição para a aposentadoria. A secretária executiva do Ministério das Mulheres, Eutália Barbosa, fala sobre a importância do benefício.
9: A principal função dele é justamente garantir segurança, né? Porque a mulher não tenha que escolher entre a segurança da sua vida e a sua autonomia financeira ou acesso ao seu salário.
6: A presidente do INSS, Ana Cristina Silveira, explica que o órgão também poderá cobrar do agressor, por meio de ação regressiva, os valores pagos à vítima.
8: O parecer determina que vai haver ação regressiva para rever do agressor os valores que foram pagos pela Previdência. Então é uma medida muito positiva, porque além de acolher as mulheres, a gente faz com que os agressores eles paguem pelos seus atos, também financeiramente.
6: Para as mulheres que não são seguradas da Previdência, o benefício tem natureza assistencial. Neste caso, o pagamento será feito pelo Estado, pelo Distrito Federal ou pelo município indicado pelo juiz. Com locução de Thaís de Araújo, reportagem Cleide Lopes.
3: Novas oportunidades para o setor industrial, estratégias de competitividade, inovação e os impactos do acordo Mercosul-União Europeia.
2: O encontro Conexões Produtivas, promovido pela Apex Brasil, a Agência Brasileira de Promoção de Exportações e Investimentos, mostrou aos empresários a importância da abertura de novos mercados para produtos brasileiros.
3: O evento é voltado para grandes, médias e pequenas indústrias.
10: O Conexões Produtivas apresenta aos estados oportunidades para o desenvolvimento da indústria, com atenção às vocações locais para exportações a partir do acordo Mercosul-União Europeia. Segundo a Apex Brasil, o mercado europeu reúne 27 países, com potencial de alcance de 780 milhões de consumidores. O encontro também debateu a estratégia do Brasil para expandir mercados e fortalecer a indústria diante do novo cenário internacional. O ministro do Desenvolvimento, Indústria, Comércio e Serviços, Márcio Elias Rosa, destacou a importância do país conquistar novos mercados.
11: Buscar a diversificação de mercados significa buscar oportunidades para a nossa atividade industrial comercializar fora do país, né? Para além da questão simplesmente do agronegócio, que já vende muito bem, nós estamos celebrando nesse ano a abertura de mais de 700 novos mercados para o agro, para a pecuária. Agora, para o setor industrial, para a indústria de transformação, para a indústria de manufatura, que é muito relevante, nós devemos buscar diversificação.
10: O evento também discutiu caminhos para ampliar a presença de empresas do Rio de Janeiro no mercado internacional. O presidente da Apex Brasil, Laudemir Miller, destacou o potencial do Estado nas exportações.
12: E o Estado do Rio de Janeiro tem uma diversificação da indústria muito forte, tem uma indústria de óleo e gás muito forte, tem uma indústria da moda muito forte, uma indústria metal mecânica muito forte, uma indústria automobilística muito forte. A gente está aqui para apoiar o empresário e a empresária do Estado do Rio, principalmente os pequenos e os médios empresários, também os grandes.
10: Um levantamento identificou 602 produtos no Estado com oportunidades de exportação. Em 2025, o Rio de Janeiro exportou mais de 48 bilhões de dólares para o mundo. Desse total, 20% das exportações do Estado foram para a União Europeia. Reportagem Márcia Fernandes.
2: Financiadora de estudos e projetos, a FINEP, lançou a seleção pública do Programa Nacional de Incubadoras Tecnológicas de Cooperativas Populares.
3: Até 14 de janeiro, instituições de pesquisa podem apresentar projetos para desenvolver ou adaptar tecnologias voltadas à economia solidária.
2: As propostas devem ser feitas em parcerias com cooperativas, associações, organizações sociais ou redes de cooperação popular.
13: A chamada pública PRONINC 2026 da FINEP, a financiadora de estudos e projetos, disponibiliza até R$100 milhões em recursos não reembolsáveis do FNDCT, o Fundo Nacional de Desenvolvimento Científico e Tecnológico. A proposta é transformar conhecimento e inovação em soluções para problemas concretos dos empreendimentos, como explica o secretário nacional de Economia Popular e Solidária, substituto do Ministério do Trabalho, Sérgio Godoy.
14: Tecnologias sociais que apoiam o combate à fome. São essas tecnologias que a gente está buscando.
13: As propostas devem estar diretamente ligadas à economia solidária e ser construídas de forma participativa. O gerente do Departamento de Infraestrutura e Tecnologias Sociais da FINEP, Guilherme Tulli, destaca o caráter obrigatório dessas parcerias.
14: Então precisa ter uma cooperativa, uma associação, uma organização da sociedade civil. Se não houver a inclusão dessas cooperativas populares, o projeto sequer é habilitado.
13: As propostas podem ser enviadas até 14 de janeiro de 2027. As regras completas estão no edital da chamada pública PRONINC 2026, no endereço finep.gov.br. Reportagem Pablo Muniz.
3: Chegar na escola, entrar na sala de aula e estudar. Essa é a rotina diária de milhões de estudantes brasileiros.
2: Daqui a um mês, estudantes de todo o país farão a primeira prova do Exame Nacional do Ensino Médio, o Enem.
3: E cruzar os portões da escola onde vão realizar a avaliação pode representar algo bem maior, o passaporte para a entrada no ensino superior.
2: A preparação se intensifica entre os candidatos nessa reta final.
15: Há 2 anos, a estudante Isabelle Carvalho se prepara para o Exame Nacional do Ensino Médio. Ela quer fazer medicina e dedica todo o tempo que tem aos estudos, inclusive quando está no transporte público.
16: E às vezes me incomoda um pouco, porque parece que eu estou perdendo tempo no ônibus, aí eu coloco umas videoaulas para rodar, mas é a videoaula que eu já estou acostumada, eu meio que já revejo o conteúdo.
15: Com a condição rara de saúde, o estudante Miqueia José de Almeida Gomes vai buscar uma vaga em medicina. Ele quer ajudar pessoas que vivem em situação semelhante.
17: Eu tenho muito incentivo, não só da minha mãe, dos meus familiares, e também da médica, o qual faz o meu tratamento médico. Aí eu fazer esse curso de medicina, para que eu também possa alcançar outras vidas que possuem a condição rara, que é a trombastenia de Glanzmann.
15: Daqui a um mês, milhões de estudantes como Isabelle e Miqueias realizam a prova do Enem. São 2 dias de avaliação, 8 e 15 de novembro. No primeiro domingo, os estudantes respondem a 45 questões de linguagens e códigos e 45 de ciências humanas, além da redação. Já no segundo dia de prova, são 45 questões de ciência da natureza e mais 45 de matemática. Professor de cursinho preparatório há 10 anos, Rubenilson Cerqueira, dá dicas para essa reta final.
18: Esteja nesse momento de preparo, fazer muitas questões para poder fixar o conteúdo, mas é importante que tenha um momento de descanso, porque existe um equilíbrio ali entre você ter o conhecimento, mas se não tiver com a mente descansada, você não consegue colocar isso em prática.
15: Até lá, os inscritos devem ficar atentos às orientações oficiais, conferir o local de prova com antecedência e organizar os itens necessários para o exame, como documento oficial com foto e caneta esferográfica preta. Ricardo Cardoso, presidente substituto do INEP, lembra que até o fim do mês, todos os estudantes poderão conferir o cartão de inscrição.
19: Nós teremos, na última semana de outubro, a divulgação do cartão de confirmação de inscrição. A maioria dos estudantes concluídos escola pública já tiveram acesso, né, vão fazer o Enem na sua própria escola. Mas é importante acessar o sistema de inscrição para você ver com calma, com tranquilidade.
15: O Enem é uma das principais portas de entrada para a educação superior no Brasil. As notas do exame são utilizadas para a seleção de estudantes por meio do SISU e do ProUni e também servem de requisito para o Fundo de Financiamento Estudantil. Para mais informações sobre o exame, o MEC disponibiliza o Guia do Enem, que pode ser acessado em gov.br/MEC. Reportagem Luana Karen.
3: E o Ministério da Educação oferece ferramentas digitais gratuitas para essa preparação. O aplicativo MEC Enem traz simulados e dicas de redação.
2: Tem também o MEC Idiomas para inglês e espanhol. E o MEC Livros com mais de 25 mil obras.
3: E estão abertas as inscrições para a edição do Enem voltada para pessoas privadas de liberdade e jovens que cumprem medidas socioeducativas.
2: As inscrições devem ser feitas de forma exclusiva pelo responsável pedagógico de cada unidade.
3: Caso o participante precise de algum tipo de atendimento especializado, o pedido deve ser feito pelo responsável pedagógico no momento da inscrição.
2: Para mais informações, acesse gov.br/inep.
3: Escolas situadas em fronteiras com outros países podem aderir ao programa Escolas Interculturais.
2: A intenção é promover o enriquecimento linguístico e cultural de estudantes que moram nessas regiões e que convivem com culturas diferentes.
20: O Brasil faz fronteira com 10 nações e as escolas situadas nessas regiões enfrentam desafios relacionados à inclusão, diversidade linguística e integração cultural. E como forma de promover a educação que atende imigrantes e refugiados, o Brasil criou o programa Escolas Interculturais e de Fronteira. A diretora da escola, Silveira Martins, em Santana do Livramento, no Rio Grande do Sul, que faz fronteira com o Uruguai, Elisângela Dornelles, fala sobre a experiência com o programa.
21: Os nossos alunos convivem com as duas culturas. A partir disso, nós realizamos visitas às escolas, intercâmbios, encontros, participando de seminários, viagens internacionais, atividades culturais.
20: A iniciativa prevê apoio financeiro para projetos pedagógicos desenvolvidos em cooperação com escolas de países vizinhos. A coordenadora-geral da Secretaria de Articulação Intersetorial do Ministério da Educação, Jesuína Leclerc, explica como as escolas podem participar.
22: A partir da educação dos suas respectivas secretarias de educação, realizar o seu plano de atendimento. A escola passará a receber R$25 mil para poder dar início às suas atividades ou dar continuidade.
20: As cerca de 70 escolas de fronteira interessadas em fazer adesão ao programa devem acessar a página do Ministério da Educação em gov.br/MEC. Reportagem Cleide Lopes.
3: A previsão é que os programas interculturais sejam desenvolvidos a partir de novembro deste ano.
2: Professores e instituições de ensino de todo o país têm até o dia 12 de outubro para se inscreverem na primeira edição do Prêmio Brasil de Ensino de Matemática.
3: O concurso vai premiar até 20 iniciativas que se destacam por melhorar o aprendizado da disciplina nas salas de aula.
23: É a primeira edição do Prêmio Brasil de Ensino de Matemática na Educação Básica. A iniciativa busca valorizar experiências que contribuam para a aprendizagem e para a equidade na educação básica. O diretor-geral do Instituto de Matemática Pura e Aplicada, Marcelo Viana, explica que a premiação deve produzir subsídios técnicos para políticas educacionais.
24: Existem práticas que são realizadas aqui e lá por um professor, uma professora, que são exitosos e indicam caminhos, mas para isso é preciso que esses bons exemplos sejam conhecidos e sejam divulgados.
23: O prêmio vai contemplar duas categorias: docentes e instituições. Sumaia Almeida Ramos é professora de matemática em Petrolina, Pernambuco. Para ela, mais que reconhecimento, o prêmio representa a valorização do trabalho docente.
25: A partir do momento em que eu começo a mostrar que estamos vendo, estamos buscando esses profissionais, isso pode incentivar para os professores que possivelmente estejam desestimulados a quererem desenvolver projetos também.
23: As propostas selecionadas integrarão o Caderno Nacional de Práticas Exitosas, que contribuirá para a disseminação de práticas de referência no ensino de matemática. As inscrições estão abertas até 12 de outubro pelo endereço candidaturas.impa.br. Reportagem Luciana Colares de Holanda.
2: O cultivo de flores é uma atividade que requer cuidado, experiência e atenção às condições climáticas.
3: E um projeto da Universidade Federal de Santa Maria está levando conhecimento científico e capacitação gratuita para quem quer empreender nesse ramo.
2: A iniciativa já alcançou mais de 500 famílias do Rio Grande do Sul. Confira os detalhes no quadro Ciência na Prática.
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1: Transferir conhecimento científico e técnicas de produção para aumentar a sustentabilidade e o lucro no campo. Essa é a missão do projeto Flores para Todos, uma iniciativa da equipe Fenogled do Programa de Pós-Graduação em Agronomia da Universidade Federal de Santa Maria, no Rio Grande do Sul.
4: O projeto Flores para Todos, ele tem por objetivo formar novos produtores profissionais de flores. Nós passamos dessa fase de as flores ser uma alternativa e sim uma fonte principal de renda dentro da propriedade.
1: As espécies cultivadas pelo projeto são adaptadas para o plantio a céu aberto durante todo o ano. Isso reduz os custos de produção e aproveita o alto potencial de lucro que o mercado de flores oferece, até mesmo para pequenas propriedades.
4: As flores são parte do setor da horticultura e a principal característica desse setor é uma alta rentabilidade por metro quadrado. E por isso que se encaixa perfeitamente na pequena propriedade, onde às vezes em 30 metros quadrados a família tira um faturamento muito bom.
1: Além de movimentar o agroturismo, a iniciativa oferece consultoria gratuita que ensina o produtor a vender o seu produto, garantindo renda e reduzindo um problema antigo das comunidades rurais, a permanência da juventude no campo.
4: A gente fornece as sementes ou as batatinhas sem custo e a partir daí dá todas as orientações, desde o plantio

0: sementes novas batatinhas de alta qualidade genética para dar seguimento de forma independente.
1: Acompanhe os resultados do projeto Flores para Todos na página da Universidade Federal de Santa Maria. E esse foi o Ciência na Prática. Esse episódio contou com a produção de Raquel Mariano e edição de Edinaldo Júnior. E nosso encontro com o saber científico volta na próxima semana. Até lá.
2: Quem trabalha na educação infantil já pode consultar os livros que poderão chegar às escolas.
3: O Guia do Programa Nacional do Livro Didático está disponível e reúne obras para o ensino e materiais de apoio aos professores.
2: Agora, escolas e professores podem se preparar para escolher os livros que vão usar nos próximos anos.
4: O Ministério da Educação divulgou o resultado final da avaliação das obras do PNLD, o Programa Nacional do Livro e do Material Didático para os anos iniciais do ensino fundamental. As obras têm o objetivo de apoiar a formação continuada e o trabalho pedagógico dos professores, principalmente em temas ligados à alfabetização. Elas fazem parte do acervo da Biblioteca do Professor e reúnem produções atualizadas sobre formação docente, além de exemplos de práticas pedagógicas em diferentes contextos. Com a divulgação do resultado final, o processo segue agora para as etapas de aquisição e distribuição, conduzidas pelo FNDE, o Fundo Nacional de Desenvolvimento da Educação. O Programa Nacional do Livro e do Material Didático é responsável pela avaliação, seleção e aquisição de livros e materiais didáticos para as escolas públicas. Após a aquisição dos materiais pelo FNDE, as obras selecionadas poderão ser disponibilizadas aos professores por meio do endereço pnlddigital.fnde.gov.br. Reportagem Talita Albuquerque.
3: E atenção, candidatos do primeiro concurso público nacional unificado.
2: Foi publicada a terceira convocação dos aprovados em lista de espera para vagas temporárias no Ministério do Trabalho e Emprego.
3: Agora, os convocados precisam cumprir a etapa documental e acompanhar a publicação da lista definitiva, prevista para novembro.
2: A documentação deve ser apresentada pela plataforma sougov.br entre 20 e 27 de outubro.
3: O candidato que não apresentar os documentos exigidos no período estabelecido perde os efeitos da convocação.
2: Para mais informações, acesse gov.br/gestão, sem o tio.
3: E essas foram as notícias do governo federal.
2: Uma realização da Secretaria de Comunicação Social da Presidência da República.
3: Com produção da empresa Brasil de Comunicação.
2: Fique agora com as notícias do Poder Judiciário e do Congresso Nacional. Boa noite.
3: Boa noite, até amanhã.
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7: STF valida lei do Paraná que amplia gratuidade em estacionamentos para pessoas com deficiência.
8: TSE anula votos recebidos por Antony Garotinho na disputa pelo governo do Rio de Janeiro.
7: Furto de carro com chave na ignição enquanto segurada abrir a porta de casa não afasta cobertura securitária.
8: Boa noite, eu sou Marcela Luiza.
7: Eu sou Walter Lima.
8: O Supremo Tribunal Federal decidiu que é constitucional uma lei estadual que amplia a gratuidade em estacionamentos para pessoas com deficiência.
7: A decisão foi tomada na sessão plenária desta quinta-feira. Marta Ferreira.
9: No Paraná, as regras sobre estacionamento para pessoas com deficiência são regulamentadas pela Lei Estadual 18.419 de 2015. E pelas normas de trânsito nacionais. Dispositivos dessa norma asseguram às pessoas com deficiência um período de gratuidade equivalente ao dobro do concedido aos demais usuários. Nos estabelecimentos que não prevêem tempo mínimo gratuito, a norma garante ao menos 30 minutos de gratuidade, a fim de facilitar o deslocamento dessas pessoas.
10: A Associação Brasileira de Shopping Centers entrou com ação no Supremo Tribunal Federal pedindo que a lei seja considerada inconstitucional. A alegação é de violação ao direito de propriedade e aos princípios da livre iniciativa e da livre concorrência.
9: O relator é o ministro Nunes Marques. No voto, ele destacou que a finalidade predominante da lei é promover acessibilidade e inclusão social, matérias de competência legislativa concorrente. No mesmo sentido, votaram os demais ministros. O plenário, então, validou a lei do Paraná em

0: entendendo que a norma promove acessibilidade ao garantir o dobro do período gratuito ou, na ausência de gratuidade, 30 minutos sem cobrança.
1: O Tribunal Superior Eleitoral anulou os votos recebidos por Antony Garotinho na disputa pelo governo do Rio de Janeiro.
2: A decisão, por maioria de 5-2, determinou a retotalização dos votos da eleição para governador, Guilherme Firmino.
3: Nessa quinta-feira, o Tribunal Superior Eleitoral rejeitou por unanimidade o pedido de desistência de recurso apresentado por Antony Garotinho. O TSE também manteve um indeferimento do registro de candidatura ao governo do Rio de Janeiro. Segundo o tribunal, Garotinho não tinha as condições de elegibilidade relacionadas à plenitude dos direitos políticos e à filiação partidária. Por 5-2, os ministros determinaram a anulação dos votos recebidos pelo candidato. Com isso, o tribunal determinou a retotalização da votação para governador do Rio de Janeiro.
1: Deixar carro aberto e com a chave na ignição apenas para abrir o portão de casa não afasta direito à indenização do seguro se veículo for furtado.
2: Esse entendimento é do STJ, Fátima Uchoa.
4: Após a seguradora negar a indenização do seguro veicular, a proprietária que teve o carro furtado nessa situação entrou com ação judicial, mas o Tribunal de Justiça de São Paulo negou o pedido. Já no STJ, os ministros entenderam que a conduta da mulher, adotada para guardar o carro em segurança o mais rápido possível, mesmo deixando a chave na ignição enquanto abria o portão de casa, não representa agravamento intencional do risco previsto em contrato que justifique a perda da cobertura do seguro. A relatoria foi do ministro Ricardo Vilas Boas Cueva.
1: O Tribunal Superior do Trabalho manteve uma indenização que uma faculdade terá de pagar a um professor e jornalista de Teresina, no Piauí.
2: A instituição de ensino usou imagens de televisão do professor sem autorização. O TST considerou o uso ilegal. Simone Moura.
5: A faculdade usou essas imagens em outdoors e nas redes sociais sem autorização. Para os ministros da 8ª turma, a campanha teve alcance apenas local e por um período limitado. Foi fixado indenização de R$30 mil por danos materiais e R$40 mil por danos morais. A decisão foi unânime.
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1: Uma boa noite.
2: E até amanhã.
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8: Eu sou Paula Groba.
9: E eu sou Humberto Pinheiro.
8: E estes são os destaques de hoje do Jornal do Senado, que começa agora.
9: Senado conclui terceira sessão de discussão sobre a proposta que acaba com a escala 6x1.
8: Carros novos poderão ter alerta para evitar que crianças sejam esquecidas no banco de trás.
9: Projeto cria incentivos para startups que desenvolvem soluções de preservação ambiental.
8: Boa noite.
9: Boa noite.
8: O Senado realizou nesta quinta-feira a terceira sessão de discussão da PEC, que acaba com a escala 6x1. São necessárias 5 sessões de discussão antes da votação em primeiro turno. Se for aprovada, a proposta ainda terá de passar por discussões e votação em segundo turno. O texto reduz de 44 para 40 horas semanais a jornada máxima de trabalho sem redução de salário e garante 2 dias de descanso por semana. A mudança, no entanto, será gradual. 2 meses após a promulgação, a jornada passaria para 42 horas semanais, já com 2 dias de descanso. 12 meses depois, o limite chegaria às 40 horas.
9: Durante a terceira sessão, o senador Paulo Paim, do PT do Rio Grande do Sul, defendeu que a redução da jornada, sem diminuição dos salários, pode fortalecer a previdência social. Segundo ele, o fim da escala 6x1 pode estimular a formalização de trabalho e, com mais trabalhadores com carteira assinada, aumentar a arrecadação previdenciária. Paim também afirmou que a mudança pode beneficiar empregadores e empreendedores e defendeu que desenvolvimento econômico, valorização do trabalho, proteção social e políticas humanitárias caminhem juntos.
10: Quando reduzimos a jornada, ampliamos o emprego formal. mais empregos formais significam mais trabalhadores contribuindo com a Previdência. Mais contribuintes significam mais arrecadação previdenciária.
8: E o Senado deve começar a analisar um projeto que obriga empresas a oferecerem produtos e serviços digitais voltados a pessoas idosas, com linguagem mais simples e recursos que garantam mais segurança nas transações.
9: O texto também prevê a capacitação de idosos para que eles aprendam a identificar fraudes e golpes em operações pela internet. Repórter Alexandre Campos.
11: No caso de produtos financeiros ofertados por instituições bancárias, as aplicações de internet, quando destinadas a pessoas idosas, devem disponibilizar uma espécie de botão de pânico para interromper operações fraudulentas e canal de contestação rápida para minimizar os prejuízos. A autora do projeto, a senadora Damaris Alves, do Republicanos do Distrito Federal, acredita que essas medidas são essenciais para essa parcela da população.
12: Então a gente quer que os aplicativos, especialmente de banco, do INSS, os aplicativos públicos, o do SUS, os aplicativos que a pessoa não vive mais sem eles, sejam mais acessíveis para pessoas idosas.
11: O projeto ainda prevê que essa parcela da população aprenda a identificar fraudes e golpes em operações na internet e torna crime o gerenciamento sem autorização expressa de bens de pessoas idosas e a apropriação de senha, chave criptográfica, token, assinatura digital ou qualquer outra credencial de acesso ou autenticação com o objetivo de auferir vantagem econômica.
8: Uma tecnologia simples pode ajudar a evitar uma tragédia. Um alerta no carro para lembrar pais e mães de que há uma criança no banco de trás.
9: É o que prevê um projeto da senadora Tereza Leitão, que determina a instalação do dispositivo em automóveis novos. Mais informações com a repórter Raíssa Abreu.
13: Um pai ficou de deixar o filho na creche pela manhã antes de ir trabalhar. Em vez disso, ele seguiu direto para o trabalho, estacionou o carro e esqueceu que a criança estava na cadeirinha, no banco traseiro. O bebê ficou trancado no carro fechado por horas e só foi encontrado no final da tarde, em parada cardiorrespiratória e sem sinais vitais. Tragédias como essa, que aconteceu em Santa Catarina em 2023, são mais frequentes do que se imagina. Não existem dados consolidados no Brasil, mas estudos feitos nos Estados Unidos indicam que cerca de 40 crianças morrem anualmente por terem sido deixadas em carros fechados sob altas temperaturas. Para a senadora Tereza Leitão, do PT de Pernambuco, uma das causas desse tipo de episódio é a exaustão. E aí, as mulheres, que precisam acumular a vida profissional com a vida doméstica, são também as que mais sofrem.
14: A carga de trabalho doméstico corresponde a 21 horas, mais de 21 horas semanais, enquanto a dos homens é de pouco mais de 11 horas. A exaustão física e mental que recai sobre essas mulheres é muito grande, porque a jornada não termina quando sai do emprego. Começa uma nova jornada.
13: Para prevenir esses acidentes, a senadora apresentou um projeto que obriga as fábricas de carros a instalarem um dispositivo de alerta contra a presença de pessoas e animais esquecidos no interior dos veículos, com sinais sonoros ou luzes de emergência. A mudança valeria apenas para veículos novos e a indústria automotiva teria 2 anos para adaptação às novas exigências. A proposta vai ser encaminhada às comissões temáticas.
8: E ligações de números desconhecidos podem ganhar um novo filtro nos celulares vendidos no Brasil. Um projeto em análise no Senado prevê que celulares vendidos no país tenham uma função para bloquear, rejeitar ou silenciar chamadas de números que não estão na lista de contatos.
9: A proposta quer dar ao usuário mais controle sobre as ligações que recebe. A reportagem é de Yasmin Rodrigues.
15: O autor do projeto, senador Stevenson Valentim, do Podemos do Rio Grande do Norte, argumenta que as chamadas indesejadas são um problema frequente para os consumidores e podem estar associadas a práticas abusivas e tentativas de golpe. A medida valeria para aparelhos comercializados no território nacional. A ideia é permitir que o próprio usuário escolha como lidar com números desconhecidos, sem depender exclusivamente de serviços oferecidos pelas operadoras. O senador Laércio Oliveira, do PP de Sergipe, destacou o impacto desse tipo de chamada na rotina dos brasileiros.
16: A gente sofre quase todos os dias com essas empresas de telemarketing, essas companhias de telefonia, importunando a vida do cidadão e da cidadã brasileira.
15: O projeto de lei foi apresentado nesta quarta-feira, dia 7 de outubro. Vai passar pelas comissões e plenário do Senado antes de seguir para a Câmara dos Deputados.
8: Um projeto pronto para votação na Comissão de Meio Ambiente do Senado pretende incentivar empresas que desenvolvem soluções para a preservação ambiental.
9: A proposta cria critérios para o reconhecimento das chamadas startups verdes e prevê prioridade no acesso a incentivos e financiamentos. Os detalhes com a repórter Marcela Cunha.
17: Empresas que desenvolvem tecnologias para reduzir a poluição, economizar energia ou reaproveitar resíduos poderão receber incentivos específicos para crescer no Brasil. É o que prevê um projeto que inclui as chamadas startups verdes na legislação brasileira. As startups são empresas jovens, geralmente ligadas à inovação, que desenvolvem novos produtos, serviços ou modelos de negócios. Pela proposta, serão consideradas verdes aquelas que oferecem soluções para problemas ambientais, como a emissão de gases que provocam o aquecimento global, o desperdício de recursos naturais e a geração de lixo. O autor da proposta, senador Fernando Dueire, do PSD de Pernambuco, explicou que a intenção é criar condições para o desenvolvimento dessas empresas.
18: Acreditamos que ao estimularmos essas startups, estamos não apenas criando novos negócios, mas investindo na qualidade de vida das futuras gerações e no fortalecimento de uma economia mais resiliente e sustentável.
17: O projeto prevê prioridade no acesso a programas de apoio técnico e financeiro, benefícios fiscais e editais públicos de inovação e sustentabilidade.
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9: Com edição de Paulo Groba e trabalhos técnicos de Eliseu Caires, o Jornal do Senado fica por aqui. Acompanhe agora as notícias da Câmara dos Deputados. Boa noite.
8: Boa noite e até amanhã.
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21: Projeto obriga postos a detalhar custo dos combustíveis nas notas fiscais.
22: Comissão aprova selo para premiar cidades com boas práticas no trânsito.
21: Câmara analisa dar à assinatura digital valor de reconhecimento de firma.
23: Boa noite. Projeto em debate na Câmara confere à assinatura digital o valor de reconhecimento de firma em cartório. A ideia é diminuir a burocracia e facilitar a vida do cidadão, sem perder a segurança nos documentos. Confira os detalhes na reportagem de Fabielle Pires.
24: Já pensou resolver pela internet uma burocracia que exige uma ida ao cartório? Um projeto em análise na Câmara dos Deputados quer facilitar esse processo e permitir que a assinatura digital tenha o mesmo valor do reconhecimento de firma. Antes de entender a proposta, é preciso entender como funciona a assinatura digital. Atualmente, assinaturas digitais são feitas com certificado da Infraestrutura de Chaves Públicas Brasileira, a ICP Brasil, um sistema oficial do país que garante a validade jurídica e a segurança de assinaturas e certificados digitais. Quando uma pessoa assina um documento usando um certificado digital da ICP Brasil, é possível verificar a identidade de quem assinou e a integridade daquele documento. O que ainda não acontece automaticamente, essa assinatura substitui o reconhecimento de firma em cartório nos casos em que ele é exigido. A proposta determina que os documentos assinados eletronicamente sejam equiparados aos documentos com reconhecimento de firma. Segundo o autor, deputado Rafael Prudente, do MDB do Distrito Federal, a assinatura digital diminui a burocracia no dia a dia do cidadão. O projeto que equipara a assinatura com certificado digital da ICP Brasil ao reconhecimento de firma foi aprovado pela Comissão de Ciência, Tecnologia e Inovação da Câmara e agora segue para análise da Comissão de Constituição e Justiça. Para virar lei, precisa ser aprovado pela Câmara e pelo Senado. Da Rádio Câmara de Brasília, Fabielle Pires.
20: Economia.
21: Sóstenes Cavalcante, do PL do Rio de Janeiro, defende proposta para limitar os juros do crédito consignado de aposentados e pensionistas que recebem até 3 salários mínimos, além de beneficiários do BPC. O projeto determina que a taxa não poderá superar o IPCA, índice usado para medir a inflação oficial do país.
23: Sóstenes Cavalcante aponta que refinanciamentos feitos sem autorização aumentam a dívida de quem já tem parte da renda comprometida com os empréstimos. O texto também restringe a concessão desses descontos às instituições autorizadas e aos bancos públicos.
21: Carlos Veras, do PT de Pernambuco, defende o projeto que autoriza a União a criar uma estatal para atuar na distribuição de combustíveis, biocombustíveis e gás de cozinha. Ele explica que a ideia é recompor a presença pública no setor para assegurar a soberania energética.
23: A proposta permite a recomposição estatal por meio da compra de ativos operacionais ou participações em refinarias e bases de distribuição. Para Carlos Veras, o projeto combate aumentos abusivos de preços e garante o abastecimento em regiões remotas e de vulnerabilidade social.
21: Jefferson Campos, do PL de São Paulo, é um dos signatários da proposta de emenda à Constituição que estabelece um teto de gastos para órgãos da administração pública.
23: A proposta fixa limites orçamentários para despesas com publicidade institucional e determina um teto para os gastos do Poder Legislativo e dos Tribunais de Contas. Jefferson Campos entende que a medida contribui para garantir maior responsabilidade fiscal na administração pública.
20: Transportes.
21: A Comissão de Viação e Transportes aprovou um selo para premiar cidades que adotem boas práticas no trânsito. Saiba mais sobre o assunto na reportagem de Agui Pontes.
0: A Câmara dos Deputados debate recompensar municípios que adotem boas práticas na gestão do trânsito. A Comissão de Viação e Transportes aprovou o projeto que institui o selo Município com Mobilidade Segura. O objetivo da medida é premiar as cidades que façam um bom trabalho na prevenção de acidentes. Menos de 40% dos municípios receberiam o selo hoje. O projeto de lei do deputado Amon Mandel, do Republicano do Amazonas, dá justamente um incentivo para as cidades que cumprem as diretrizes da Política Nacional de Mobilidade Urbana. Mas não só, ela estabelece duas exigências: que o município possua um plano de mobilidade urbana e que esteja integrado ao Sistema Nacional de Trânsito previsto no Código de Trânsito Brasileiro. No primeiro caso, que pede a existência de um plano de mobilidade, 1.910 municípios já são obrigados a elaborar e aprovar um plano, mas desses, 79,6% não cumpriram a determinação legal. Para além disso, 63,2% de todos os municípios brasileiros pecam no segundo ponto, que é estar integrado ao Sistema Nacional de Trânsito. Para conseguir o selo, também se exige que programas, ações, campanhas e metas adotadas pelo município estejam alinhadas com o Plano Nacional de Redução de Mortes e Lesões no Trânsito e ao conceito Visão Zero, que busca um contexto em que mais nenhuma morte aconteça no trânsito. Com a implementação do projeto, o Poder Executivo definirá o órgão responsável pela concessão, fiscalização e divulgação dos municípios certificados. Segundo o deputado Amon Mandel, autor do projeto, o selo municipal surge como um instrumento de incentivo e reconhecimento para gestões comprometidas com práticas modernas de segurança. O selo, ainda segundo o deputado, contribui para promover a acessibilidade e prevenir mortes e lesões graves. O projeto será analisado pelas comissões de Desenvolvimento Urbano e de Constituição e Justiça e de Cidadania. Da Rádio Câmara de Brasília, Agui Pontes.
23: Delegado Caveira, do PL do Pará, apresentou o projeto que proíbe a exigência de vistoria veicular periódica, baseada apenas no tempo de uso do automóvel. A proposta busca impedir cobranças recorrentes que penalizem motoristas e proprietários de veículos mais antigos.
21: Atualmente, a lei não estabelece a obrigação da vistoria, mas a proposta inclui a proibição de forma expressa no Código de Trânsito Brasileiro. Delegado Caveira argumenta que defeitos mecânicos representam menos de 7% dos sinistros em rodovias federais.
23: A Câmara analisa projeto que obriga a instalação de temporizadores regressivos em semáforos que tenham fiscalização eletrônica. A autora da matéria, Gleisi Hoffmann, do PT do Paraná, afirma que a medida torna o trânsito mais seguro, evitando frenagens bruscas, acelerações indevidas e decisões de risco nos cruzamentos.
21: Gleisi Hoffmann ressalta ainda que se o temporizador estiver com defeito, desincronizado ou com baixa visibilidade, não poderá ser aplicada a multa pelo equipamento de fiscalização. A proposta dá aos órgãos de trânsito 60 dias para adequar os semáforos que já possuem fiscalização eletrônica.
20: Segurança Pública.
23: Guilherme Derrite, do PP de São Paulo, quer incluir entre os crimes hediondos as formas mais graves de homicídio, latrocínio e extorsão, cometidas por integrantes de organizações criminosas e milícias. A proposta amplia o tratamento mais rigoroso para crimes praticados nesse contexto.
21: Guilherme Derrite argumenta que esses delitos têm maior potencial de violência e intimidação e, por isso, devem receber o mesmo tratamento dado aos crimes mais graves previstos na legislação. O deputado reitera que a medida reforça o combate ao crime organizado.
23: Tornar imprescritível o crime de trabalho análogo à escravidão é o objetivo de projeto apresentado por Amanda Gentil, do PP do Maranhão. Se a mudança for aprovada, o passar do tempo não poderá impedir a responsabilização de quem cometer esse tipo de crime.
21: Amanda Gentil lembra que a Corte Interamericana de Direitos Humanos já determinou ao Brasil a adoção de medidas para impedir a prescrição desses crimes. A deputada avalia que a mudança pode reduzir a impunidade de casos em que a investigação e a responsabilização demoram a avançar.
23: O projeto de defensor Stélio Denner, do União de Roraima, inclui na Lei Maria da Penha o monitoramento eletrônico do agressor como medida protetiva de urgência em situações de alto risco à mulher. Segundo o deputado, a iniciativa visa conter a escalada do feminicídio no Brasil.
21: Pelo texto do defensor Stélio Denner, o juiz deverá observar novos critérios para conceder a medida protetiva, como casos de ameaça grave, histórico de agressões e perseguição. O texto também prevê a integração da tornozeleira eletrônica com mecanismos de alerta direto à vítima.
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23: Elmar Nascimento, do União da Bahia, defende o respeito às prerrogativas do Congresso e as garantias do devido processo legal na atuação dos órgãos de controle. O deputado reclama de interferências de outros poderes e ressalta a importância do contraditório e da ampla defesa.
21: Elmar Nascimento afirma que decisões sobre orçamento, emendas e mandatos devem respeitar o devido processo legal. Ele também afirma que os órgãos de controle precisam atuar dentro das competências definidas pela Constituição, sem criminalizar a política.
20: Saúde.
23: Fernando Monteiro, do PSD de Pernambuco, sugere a criação do Dia Nacional dos Técnicos e Auxiliares em Saúde Bucal, a ser comemorado em 20 de março. De acordo com o parlamentar, o projeto busca valorizar os mais de 230 mil profissionais da área registrados no país.
21: Fernando Monteiro acredita que a data vai incentivar ações educativas e científicas, além de impulsionar políticas públicas para fortalecer a odontologia no SUS. Ele sustenta que esses profissionais têm papel importante na prevenção de doenças.
20: Educação.
23: Avança na Câmara projeto que reserva recursos de bolsas educacionais para pessoas com deficiência. Os detalhes com a repórter Silvia Munhato.
2: A Comissão de Defesa dos Direitos das Pessoas com Deficiência da Câmara dos Deputados aprovou proposta que destina um percentual dos recursos do FNDE para bolsas e outros tipos de auxílios para estudantes com deficiência. O percentual deverá ser regulado pelo Executivo. Hoje, a legislação permite ao FNDE, o Fundo Nacional de Desenvolvimento da Educação, conceder bolsas de estudo, bolsas de permanência e ressarcimento de despesas a estudantes, mas não prevê reserva para grupos específicos. A versão original do projeto destinava o benefício apenas aos estudantes surdos, mas foi ampliada durante a avaliação pela Comissão de Educação. O relator na Comissão de Defesa dos Direitos das Pessoas com Deficiência, deputado Rodrigo Hollenberg, do PSB do Distrito Federal, fez novo ajuste no texto.
3: Entendemos, porém, que não há motivo para a redação do substitutivo mencionar diretamente apenas as pessoas surdas ou pertencentes ao transtorno do espectro autista. Por essa razão, propomos um substitutivo que unifica a aplicação do dispositivo legal em benefício de todas as pessoas com deficiência por meio de remissão simples à Lei Brasileira de Inclusão das Pessoas com Deficiência.
2: O relator citou dados do Censo da Educação Superior de 2024 que mostram que os maiores grupos de estudantes com deficiência matriculados no ensino superior são pessoas com deficiência física, 30,5%, baixa visão, 22,8% e transtorno do espectro autista, 16,7%. A proposta que reserva recursos de bolsas educacionais para pessoas com deficiência será analisada agora pelas comissões de Finanças e Tributação e de Constituição e Justiça. Da Rádio Câmara de Brasília, Silvia Minhato.
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21: Os deputados analisam projeto que obriga os postos a detalhar a composição do preço dos combustíveis na nota fiscal. O texto pode ser incluído na pauta de votações, como informa o repórter Antônio Vital.
26: Está pronto para ser votado no plenário da Câmara projeto que obriga os postos de combustíveis a detalhar na nota fiscal todos os componentes do custo da gasolina, do etanol e do diesel para o consumidor. De acordo com a proposta apresentada pelo deputado licenciado Guilherme Boulos, a nota fiscal deverá conter informações como o custo inicial do combustível para o produtor ou importador, o custo do biocombustível adicionado à gasolina, o lucro da distribuidora e do dono do posto, bem como o valor dos tributos federais e estaduais. Produtores, importadores e distribuidores também ficam obrigados a fornecer as mesmas informações em suas notas fiscais. O objetivo, de acordo com o autor, é permitir identificar a composição do custo final, o que seria bom para a concorrência e para o consumidor, que poderia assim agir como fiscal em caso de abusos. O projeto ganhou regime de urgência, o que permite que seja votado diretamente no plenário da Câmara, sem passar pela análise das comissões permanentes da Casa. O regime de urgência foi aprovado de maneira simbólica, mas provocou discussão no plenário. Para o deputado Gilson Marques, do Novo de Santa Catarina, não tem como dono do posto de combustíveis saber todos os componentes do preço.
27: Transparência é sempre positiva, mas a minha preocupação aqui, entre outras, é o seguinte: informe na nota fiscal toda a composição do preço dos combustíveis e do GLP. O posto de combustível não tem essa informação, não tem como ele ter essa informação. Toda a composição do custo de cada componente, de cada pessoa, de onde vem a importação, ele não tem essa informação hoje.
26: Já a bancada aliada ao governo defendeu a proposta, como disse o deputado Tarcísio Mota, do PSOL do Rio de Janeiro.
28: Ele é singelo, ele diz: na nota fiscal da produção da compra do combustível ou do gás, deverá haver discriminado aquilo que é o custo do produto que vem, né, o custo da produção daquela mercadoria, do combustível, e também os custos de impostos e os custos, inclusive o lucro que está vindo das próprias refinarias. Há que se lembrar que o processo de privatização das refinarias no Brasil resultou num processo de encarecimento do combustível.
26: Ainda não há data para votação no plenário da Câmara do projeto que obriga os postos de combustíveis a detalhar na nota fiscal todos os componentes do custo da gasolina, do etanol e do diesel para o consumidor. Rádio Câmara de Brasília, Antônio Vital.
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0: da Mix. Mix 10 e 29, o som do Michael Jackson, Billie Jean, fechando a primeira parte do baú nessa quinta-feira. Fica junto que na volta tem mais velhinhas aqui no baú da Mix.
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0: mais uma edição do Baú, que volta amanhã, 6 da manhã, na primeira edição. Fica na Mix, na volta tem No Break, são 2 horas só de música.
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0: Mix 6:05, tá no ar o No Break. I'm yours, James Amrass, pra começar.
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0: Mix, meia-noite 47, Blink 182, I Miss You aqui no No Break. 2 horas de música direto, sem nenhum intervalo comercial. Já segue a Mix no Instagram, ainda não? 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E também a maior e melhor cobertura dos principais eventos de música no Brasil e fora do Brasil. Tudo isso lá no Insta da Mix, arroba Rádio Mix FM Brasil. É só seguir. 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

0: Flies aqui no No Break, 2 horas de música direto na sua madrugada de sexta-feira. É som atrás de som que a gente vai rolar nessa última hora. Shawn Mendes, Camila Cabello, Rapa e agora tem Nick and Vince.
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Acabou não, tem mais. 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

0: Mix agora 6:26, Rihanna com Eminem, Love the Way You Lie. Se você tá de folga na segunda por causa do feriado, tem um final de semana de 3 dias chegando, hein? Então aproveite, excelente sexta-feira.
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0: 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Um beijo pra dona Ruth, lá do município de Anori.
1: 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Parabéns!
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0: 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Valeu, gente. 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

Mix agora 7h48, é o Travis Singh aqui no baú. 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
1: Olá, bom dia, pessoal da Mix. Aqui é o André, de Campinas, São Paulo. E eu gostaria, para esse começo de final de semana, pedir a música de David Guetta e Sia, Titanium. Pode ser? Um abraço e bom final de semana a todos. Valeu!

0: mandando um áudio aqui pra gente.
1: Bom dia, Mix. Aqui é Júlio César de Vila Velha, Espírito Santo. Estou ouvindo a Mix aqui com vocês. Estou querendo escutar Chris Brown.
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1: Bom dia, Rádio Mix. Meu nome é Alex. Sou do interior de São Paulo. Estou aqui em São Paulo, capital. Toca um The Weeknd pra nós aí, fazendo um favor. Valeu, um abraço.
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1: Mix agora 8h32, pede no zap de volta, esperando o seu pedido musical. É só gravar o seu áudio aqui no 11 9 8340 8000.
3: Bom dia, Rádio Mix, aqui é o Fábio, da Zona Leste de São Paulo. Eu gostaria de pedir a música Fogo, do Capital Inicial. Toca pra gente aí, Mix. Valeu.
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0: se você quiser e nos surpreenda. Se você tem aí alguma música que de repente a gente não costuma tocar sempre, nós vamos tocar, viu? Como é o caso aqui agora. 11 9 8 3 4 0 8 mil. Siga nesse pedido aqui.
1: Bom dia, Rádio Mix. Aqui é Anderson Palhares de Ribeirão Preto. Onda Metallica, Unforgiven. Bom final de semana pra todo mundo aí.
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0: Mix agora 12 pras 9, Home Cheerleader.
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0: Um salve pra Renata, que tá ouvindo em São Paulo a Rádio Mix. Tem o Rafael de Ribeirão Preto, motorista de transporte urbano, e ele diz que os passageiros

0: 0800-008-000.
1: Bom dia, Rádio Mix. Aqui é o Emerson de Pirituba, São Paulo. Toca Mariah Carey, Obsession, em alto e bom som, sem moderação. Eu ofereço aí pra vocês, a toda a equipe aí da Mix. Um abraço.
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0: pede no zap. De volta hoje, às 8 da noite.
1: 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E o Lollapalooza Brasil anunciou as atrações que vão se apresentar na próxima edição do festival em 2027. Estão confirmados shows de artistas como Charlie XCX, The Killers, Travis Scott, David Guetta e muito, mas muito mais. O Lolla acontece nos dias 19, 20 e 21 de março no Autódromo de Interlagos em São Paulo. E para conferir a lista completa de atrações, vai no nosso site radiomixfm.com.br.
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1: Mix agora 4 para as 10 é a Dua Lipa, Break My Heart.
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3: Diego Barone de volta aqui na Rádio Mix e olha, ultimamente eu tenho visto um monte de comédias românticas clichês e repetitivas. Quer uma diferente do convencional? Então assista A Hipótese do Amor no Prime Video. Uma estudante de doutorado solitária resolve fingir namorar com um professor para ajudar uma amiga. Ele aceita porque tem também os seus próprios interesses. O problema é que esse cara é o mais odiado da universidade e tem o singelo apelido de Doutor Hostil. Então, obviamente, esse namoro fake vai gerar muitas situações embaraçosas, mas vai abrir também possibilidades para os dois, coisas que não aconteceriam se estivessem separados, entendeu? É um filme sentimental e divertido, gostoso de ver e com um roteiro surpreendente. Tem umas reviravoltas na sequência final que com certeza vão te impressionar. O filme A Hipótese do Amor é do Prime Video. Eu sou Diego Barone, apresentador da Rádio Mix, especialista e fã de filmes e séries, e comigo você não perde tempo procurando o que assistir no streaming.
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0: Mixi Madonna e Charlie XCX, Dança Turia, faltando 6 minutos para as 11.
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2: Pergunta do Júnior, de São Paulo. Primo, qual é o maior erro financeiro que você vê as pessoas cometendo achando que estão ficando ricas?
3: Júnior, eu acho que um dos maiores erros é confundir aparência de riqueza com construção de riqueza. A pessoa aumenta o salário e imediatamente aumenta o carro, a casa, o celular, o restaurante, as viagens, as roupas, né? A renda sobe, mas o patrimônio não sobe. E pior, às vezes a pessoa começa a financiar tudo isso e se endividar. Ela olha pra própria vida e pensa, tô ficando rico, mas na verdade você é só um dublê de rico. Uma pessoa que acha que é rica porque tem um tênis ou um celular caro, mas na verdade continua lascado, endividado, parcelando um monte de coisa, né? É interessante porque isso pode fazer com que as pessoas pensem que você é rico, mas também pode dar falsa impressão pra você mesmo que você tá ficando rico, quando na verdade você é um falso rico, né? A gente não enriquece pelo tanto que gasta e pelo tanto que a gente compra, mas sim pelo tanto que a gente junta pra montar patrimônio e fazer o dinheiro e os investimentos trabalharem por nós, né? O verdadeiro rico não é a pessoa que tem relógio, roupa de rico, mas é a pessoa que tem dinheiro trabalhando por ela poder ter liberdade e poder falar sim ou não pra quem ela quiser, quando ela quiser. Lembra que hoje em dia, qualquer pobre pode ter celular caro, relógio caro, até carro caro, é só parcelar e comprometer toda a sua renda com isso. Mas rico mesmo é quem tem patrimônio e tem liberdade pra fazer o que quiser.
4: Se você tiver alguma dúvida, manda uma mensagem pra gente no WhatsApp da Mix, 11 98340 8000, e me segue nas redes sociais Primo Pobre no YouTube e arroba Eduardo Fieldberg no Instagram.
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1: Mix e Benson Boone, Beautiful Things. São 11h27.
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0: Mix meio dia 27, tá?

0: Mix e o som do Marcelo Falcão e Chorão, Legado. Faltando 4 minutos pra uma, já tem Super Mix.
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0: Mix 2:25 agora, rolou Rapa Anjos pra quem tem fé.
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2: Eu tenho uma minissérie da Netflix pra te indicar que vai te enlouquecer. O nome dela é Conheço Você e conta a história de uma mulher à beira do colapso. Tá em crise no casamento, largou a carreira porque acabou de ser mãe e como ficou muito apegada à filha, não confia em ninguém e demite todas as babás que aparecem. Até que ela percebe que a professora de natação da sua filha é a única que consegue lidar bem com a menina, então resolve contratá-la. O problema é que essa moça faz parte do passado do marido da protagonista. E quando o cara chega em casa, fica bastante incomodado. Esse é aquele tipo de série que tá na cara que vai dar ruim, muito tensa, te prende rápido e tem no roteiro uma questão complexa sobre os perigos de trazer pessoas para as nossas vidas e o quanto ficamos dependentes delas às vezes. Em muitas cenas, uma troca de olhares entre as duas mulheres é suficiente para impactar. Talvez você ache que faltou alguma coisa no final, mas o grande lance aqui é mais a pressão do que o desfecho. A minissérie Conheço Você é da Netflix. Eu sou Diego Baroni, apresentador da Rádio Mix, especialista e fã de filmes e séries, e comigo você não perde tempo procurando o que assistir no streaming.
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7: A fumaça que cobre Manaus já interfere na rotina das famílias e também na educação. 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

0: Mix agora 5 para as 3. Olá, Backstreet Boys, aqui na Mix Everybody. Já já, depois do intervalo, tá chegando o Top Mix.
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22: Lazer. 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
22: Saúde Animal. 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
24: A empresa responsável pela área atingida por um incêndio no Distrito Industrial 2, na Zona Leste de Manaus.

0: materiais proibidos foram parar num local licenciado. A responsável ainda pode apresentar defesa e o órgão ambiental vai avaliar possíveis danos ao solo e à água subterrânea. Mais informações no 18horas.com.br e no programa 18 horas às 6 da tarde aqui da Mix.
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0: Mix agora 3:02, é o Super Mix no ar, a partir de agora 40 minutos de música sem nenhum intervalo, começando, tem aquele kit com headphone mais caixa de som da Aiva, você quer, né? 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
1: Mix agora 3:40. Já vou deixar com a Horizon Time. Encerrando aqui 40 minutos de música sem nenhum intervalo dentro do Super Mix.
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0: 10:56, agora esse é o Skank, tanto, já já três músicas que marcaram a história da Mix.
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11: No vazante dos rios, o transporte de combustíveis para Manaus exige mudanças na logística. O grupo

0: cancelação de viagens, a medida busca evitar falta de combustíveis na capital, mas a repetição das grandes secas reforça o alerta. Mais informações no 18horas.com.br e no programa 18 horas às 6 da tarde aqui na Mix.
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0: peças foram 3 das mais pedidas por você em 2010. 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
1: Pergunta da Rafaela de São Paulo. Eu ganho pouco, preciso economizar para manter tudo em dia. A única coisa que eu vejo que poderia cortar é a parcela do meu salário que tá comprometida com assinaturas de várias coisas, não só de streaming. Só que tá difícil cortar alguma porque eu acho que eu preciso continuar com todas. Você pode me ajudar?
2: Ô Rafa, você falou que ganha pouco e tá precisando economizar mais. A primeira coisa que eu vou sugerir é você assistir uma aula minha chamada Planilha de Organização Financeira 2026 do Primo Pobre. É uma aula de graça, com uma planilha de graça pra você se organizar, porque antes de qualquer coisa, a gente tem que entender se você realmente ganha pouco ou se você gasta muito. Quando você preencher essa planilha, eu garanto que você vai se surpreender com o tanto de coisa que você gasta no mês e nem tava lembrando. Principalmente esses itens que a gente faz assinatura e deixa no débito automático, né? Débito automático é prático, mas é bem comum a gente pagar uma mensalidade de uma coisa que a gente nem usa há um tempão. Tem bastante gente que depois que preenche a planilha, percebe que o problema não era o salário, mas sim um monte de gastos que passam despercebidos, e às vezes o que lasca a vida das pessoas não são os grandes gastos, são os pequenos, que a gente não repara. Mas preenchendo a planilha, você vai ter um panorama de quanto tá entrando de dinheiro, quanto você tá gastando e o que você realmente pode cortar. Mas é bom lembrar que aumentar a nossa renda é sempre melhor que ficar só economizando e cortando o prazer o tempo todo, tá? Eu falo sobre isso na aula também lá, que é uma aula que tá no meu canal e eu postei no começo de setembro, tá?
3: Se você tiver alguma dúvida, manda uma mensagem pra gente no WhatsApp da Mix, 11 98340 8000, e me segue nas redes sociais Primo Pobre no YouTube e arroba Eduardo Feldberg no Instagram.
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1: Mix agora 4h37, Tupac Changes. Já já a gente retorna com mais músicas aqui, ó, na sua tarde.
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0: Mix, agora 3 para as 5. Justin Timberlake com o Rocker Body. Já já, depois do intervalo, a gente volta. Tem o Top Mix chegando. As 4 músicas mais legais de hoje.
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15: Mix agora 5:03, começando mais uma edição aqui do Top Mix e as mais pedidas de hoje.

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1: Mix agora 5:19. Top Mix na sua sexta-feira, a música número 1 chegando com BTS Swim. A segunda foi Anitta e o Alexandre Carlo abre caminho.
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1: Se você gosta do som da Pitty, se liga só porque a cantora revelou mais detalhes do novo disco que vem por aí. O álbum vai se chamar apenas Pitty, né? E vai contar com 13 faixas e deve chegar nas plataformas digitais dia 16 de outubro. Tá chegando. RadioMixFM.com.br, cola por lá pra saber mais, inclusive, tudo sobre o lançamento da Pitty.
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10: 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Gente, tudo. Vamos lá, que essa é velha, hein? Água mole em pedra dura.
11: Tanto bate até que fura.
10: De tanto insistir, é possível. É você possível. Não acha, Caco, às vezes, dependendo da parada que você quer na tua vida? Mas também, né? Tem coisa que não.
11: Tem coisa que não vale muito a pena insistir, né?
10: Sabe, tem coisa que é isso mesmo, né?
11: É, tipo, cara, de repente você quer muito alguma coisa, mas sei lá, cara, o universo assim falou, não, isso aqui não é pra você. Mas você quer ficar lá batendo a cabeça, aí também dá aquela parada, né? Você dá murro em ponta de faca também, né?
10: É, e às vezes o que você tá insistindo tanto, você até consegue, mas acaba com a tua vida.
11: Acaba.
10: Depois, né? A gente tem que saber o limite das paradas. Mas tem uma parada, Caco, que faz a gente insistir nas paradas, que é a fé.
11: A fé.
10: E a gente nem tá falando de religião, viu? Se acreditar naquilo, tipo, mano, hoje é sexta-feira, dia de relacionamento. Já rolou contigo de você tá na onda de alguém, ou então assim, cara, eu quero essa pessoa, mas não acontece nada. Eu desisto ou eu vou atrás?
11: Eu desisto ou insisto?
10: Eu desisto ou insisto? E de tanto insistir, você conseguiu ficar com essa pessoa, hoje casou, já tem filhos. Ou de tanto insistir e entendeu que essa pessoa não era pra você, porque quando ficou junto, deu ruim.
11: Eu lembrei de uma música.
10: Qual?
11: Da Frozen.
10: Qual? Let it go! Let it go!
11: é só isso que eu sei.
10: Caramba.
11: Mas deixa aí, né?
10: Exato.
11: Dá tchau pro cocô também.
10: Tem que dar.
11: Né? Você tem que ali, nem olhar pra trás, sabe? Você só dá a descarga, manda embora. Já aconteceu isso comigo, já insisti bastante em relacionamentos, que eu acreditava, que eu jurava que era pra sempre e não era, né? Mas até a gente perceber, a gente fica ali dando murro em ponta de faca, insistindo, gastando energia, e só depois de um tempo você para, eu olho e falo, eu fiz tudo isso?
10: Trouxa.
11: Pra quê, velho? Sério mesmo que eu fui trouxa assim?
10: Vamos mudar o tema.
11: E se eu falar a palavra? Que humilhação.
10: Não, tem coisa que vai tudo junto, dignidade, dependendo do relacionamento, vai tudo embora. Quando você vê, você já não sabe nem teu nome mais. Mas vamos mudar o tema. Eu quero abrir o tema. Posso, Yas? Posso? Posso deixar um pouco mais plural?
11: Fica à vontade.
10: O tema que a gente escolheu juntos foi: não perdi a fé e deu bom. Mas eu quero mais um. Não perdi a fé e deu ruim. Pra todo mundo falar, entendeu?
11: Entendi.
10: Porque tem gente que insiste demais, dá ruim. Tem gente que insistiu demais, deu bom. Quem é você?
11: Sabe o que eu tô achando que vai acontecer hoje? Vai bombar de algo, Gil. Que, aliás, galera, já vai preparando aí. Já entra no nosso Instagram, @mix, tudo na Mix. É por lá que você vai mandar áudio lá em áudio, na DM. Você vai mandar o seu áudio, pode mandar no Giza.com também. Você vai mandar exatamente o que a Giza falou, né? Repete a frase, Keira, que você foi um gênio agora.
10: Não perdi a fé.
11: Não perdi.
10: E deu bom. Não perdi a fé e deu ruim.
11: Vai vir aquelas histórias que você fala, meu Deus, cara, é a jornada do herói, vai dar certo. E aí a pessoa conta o final triste.
10: É, porque assim, esse lance de não perdi a fé e deu ruim, é no sentido tipo, mano, você até conquistou essa pessoa, mas a relação foi tão ruim, tão tóxica, que você falou, mano, por que eu insisti tanto? Insisti pra isso? Ou insistir pro amor da minha vida? Manda áudios a partir de agora, @mix, tudo na Mix. Manda no meu, no giza.com. E vamos falar de amor ou chorar as pitangas no ar hoje, porque falando em chorar pitanga, em São Paulo chove muito. E no seu estado, na sua cidade, cola aqui no Mix Tudo no youtube.com/@mix, tudo na Mix, que a gente vai ficar resenhando, até porque hoje Caco e eu teremos um convidado, na verdade, Caco, eu e a Yas, né? E ele já tá tomando um café com a gente, o Caco já fez um stories e vai ser demais. O que foi?
11: Ih, eu fiz uma besteira
10: aqui.
11: Não,
10: não é possível que você derrubou a água.
11: Não, é que eu esqueci de fechar minha canequinha de café.
10: Derrubou?
11: Eu tomei um banho de café.
10: Mas não acredito, Caco, não. Pega o pano, vamos limpar, peraí.

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1: Deixei até a última nota.
0: Mas que musicão, hein?
1: Mano, in the end. É, às vezes acontece.
0: Às vezes acontece. Às vezes a pessoa não quer que esse final aconteça. Fica o quê? Fica ali empurrando com a barriga, entendeu?
1: É.
0: Até chegar o momento que fala, opa!
1: Opa!
0: Opa!
1: Insisti demais.
0: Eu acho que errei.
1: Exato.
0: Acho que errei, errei.
1: Galera, hoje, sexta-feira, dia de relacionamento, a gente quer saber o seguinte, não perdi a fé e deu bom? Imagina que você ficou alimentando ali a tua fé o tempo todo com aquela pessoa. Não, eu vou insistir mais um pouquinho. E aí deu bom, casou, ficou junto e realmente tá vivendo um romance.
0: Mas...
1: Ou... Você foi lá, insistiu, regou sua fé e depois não valeu a pena, que a pessoa era um traste. Não dá, né, Thales?
2: É, já passei algumas, hein?
1: Seja bem-vindo, Thales.
2: Posso ter sido um traste na vida dos outros também, né?
0: Acontece também.
2: Acontece também.
1: Não tem como,
2: né? Não tem
1: a gente com traste, cara.
2: A gente é ser humano, né? Ser humano tá sujeito a erros e... Mas o importante é a gente ter, respeitar a gente mesmo, respeitar o espaço do outro. Acho que relacionamento é importante quando a gente pode ter, manter nossa individualidade sem nenhum tipo de questionamento, sabe? Fazer o que a gente possa fazer, sempre com o maior respeito, claro. Sempre no diálogo, né? O diálogo é muito importante. A gente poder falar o que a gente está sentindo sem criar uma guerra, sem levar pro pessoal, sabe? Mesmo pra construção da vida a dois. E basicamente acredito nisso. Tanto que tava solteiro agora, tô namorando agora.
0: Ah, garoto, tá apaixonado, mano.
1: Apaixonado. A fé não acabou, né?
2: Não, a fé não acaba nunca, né? A fé no amor, ela não acaba nunca, né? A fé no amor, ela é inabalável.
1: Exatamente. E hoje, gente, estamos falando aqui, ó, de relacionamento. Você insistiu muito numa pessoa e deu bom, deu ruim? Conta pra gente no arroba Mix Tudo na Mix e manda mensagem também lá no meu, no giza.com, a Yassa aqui. Estamos pra você e vamos falar, né, de fé, Maneva Internacional.
0: Internacional,
2: Internacional.
0: Mano. Os caras estão rodando o mundo, cara. Tem show na Austrália, tem show fora do Brasil.
2: Mas é longe, hein?
0: E é longe, mas você vai curtir ali porque, mano, tem o pique do surf, entendeu? Já tem tudo a ver com reggae também. Mas e aí, mano, como é que começou essa parada aí de vou botar uma Maneva no mundão pra rodar?
2: Cara, foi uma consequência do trabalho aqui no Brasil. A gente sempre trabalhou, nunca almejou absolutamente nada a não ser fazer a nossa arte, viver a nossa arte. Entender que a gente tá aqui pra servir a música, não ao contrário.
1: Uau.
2: E fazer a parada de coração mesmo. Acho que nunca fizemos música pensando em sucesso, pensando em turnês. Pensava em colocar o nosso som na rua, fazer o que a gente ama. E as coisas foram acontecendo. A Maneva nunca teve uma grande explosão, aquele pipoco, aquele grande hit, mas foram sempre sendo construídos degrau a degrau. Isso deixou a Maneva uma parada cascuda, mas ao mesmo tempo delicada, que a gente vive hoje uma lua de mel com o cotidiano, com a Maneva, sacou?
1: Que da hora, né?
0: Eu acho muito legal o que o Thales falou, porque ele tá literalmente falando como é que você pavimenta uma carreira, né? Como que você consegue criar não só uma estabilidade, mas você ter aquele crescimento consistente, sabe? Frequente. Você tá sempre caminhando em...
2: Até o próprio relacionamento, né? Aquela paixão louca, aquele hit que o cara acertou, tá ligado?
0: Pode ser de primeira,
2: tá ligado?
0: Pode ser
2: aquela paixãozona. E às vezes o cara pode fazer aquele hit e manter aquela carreira de uma maneira gostosa. Ou às vezes o cara começa devagarzinho mesmo, vai convivendo, vai pegando a parada e a parada vai crescendo diferente, né?
0: Eu acho que isso aí é questão de maturidade também que você falou, sacou? É você saber reconhecer, isso aqui é um grande estouro ou isso aqui tem que ter resiliência?
2: É isso, eu acho que tudo, né?
0: Tudo.
2: Tudo na vida. É,
1: mas,
2: isso.
1: Ó, gente, o Thales tá trazendo aqui, né, a percepção, a gente linkando com música e também com os sentimentos. Uma parada que Thales falou, que eu tenho certeza que é o sucesso do Maneva e pode ser o nosso sucesso também no campo afetivo. A constância de fazer o que a gente ama fazer, não pensando em resultado. É melhor ser uma banda constante do que uma banda que tem picos e desaparece. Picos e desaparece.
0: Concordo,
1: isso vai
0: 1000%.
1: Pra relacionamento.
2: É, no relacionamento, às vezes você coloca uma pressão que eu quero isso, eu quero casar, eu quero uma casa, eu quero não. E a gente acaba esquecendo de viver o dia a dia, né? Porque o amanhã ele nada mais é do que uma imaginação, uma ilusão, um planejamento do hoje. O ontem fica de aprendizado e se a gente não aproveitar o hoje, não tem futuro que resista.
1: Gente, ele é muito poeta, tá saindo um monte de música. Vocês estão canetando?
2: Você tá entendendo? Tô falando bonito porque a voz tá acabando, sacou?
1: Tem áudio.
0: Tem áudio, então bora.
1: Thales, a gente vai soltar o áudio da galera aí e fica à vontade também pra participar, tá? Vambora, falando sobre relacionamento hoje, você não perdeu a fé e deu bom ou deu ruim? Queremos histórias.
3: Olá, Caco. Bem, Roger de Canoas.
1: Olha, Roger.
3: Então, não perdi a fé. E há 21 anos atrás, um pouco mais, diga-se de passagem, eu encontrava a mulher da minha vida, a Cristiane. Então, eu insisti numa amizade, né, que eu sabia que ali rolava mais do que uma amizade, né, a gente viveu relacionamentos antes disso, né, durante aquela amizade, e, enfim, ela acabou aceitando namorar comigo e hoje a gente tá casado há 21 anos e temos um filho maravilhoso de 15 anos aí.
2: Isso foi degrau, degrau, tá vendo?
1: Mano, deu bom, você veio insistindo numa amizade. Às vezes a gente, por conta do orgulho, a gente vaza, mas depois arrepende lá na frente. Se for orgulho, não vaza. Só vaza quando desistir mesmo da pessoa, né? Ver que não bateu os valores, enfim.
0: É, eu tenho um negócio meio ariano, né? Que eu tento, eu insisto e tal, depois você fala, quer saber,
1: quer saber?
0: Pega
1: já
0: esse
1: foi.
0: Brinquedo e joga fora.
1: Eu vou cuidar de mim, né? A gente tava aqui com o Rogério Flauzinho.
0: O Rogerinho.
1: Ele falou que essa música, ela é ótima também, às vezes, né?
0: Quer saber? Mesmo... Já foi. Eu vou cuidar
1: de mim.
0: É isso.
1: Mais um áudio.
0: Bora.
4: Oi, oi, boa noite. Minha história começou tendo fé e deu ruim, mas depois eu continuei tendo fé e deu bom. Apostei 3 anos da minha vida num relacionamento, tendo fé de que queria melhorar, tendo fé que os planos que foram traçados seriam realizados. Mas no fim, bem ruim, com traição, com confiança, me destruiu. Mas continuei tendo fé no amor e meses depois, de tanto acreditar, conheci uma pessoa maravilhosa.
2: Agora
4: eu tô prestes a chegar ao meu tive fé e deu bom. Porque em 5 meses começamos a namorar e já estamos noivos.
1: Então noivos?
4: É e mesmo que tenha dado errado no fim, a primeira história, ensinou.
2: Mas
4: muito.
2: Eu entendi, a primeira
4: então,
2: história
4: tive
2: foi
4: fé e saiu uma mulher muito melhor.
2: Ah, bom.
0: Foi um plot twist.
2: Plot twist,
0: cara. Pô, insistiu, não deu certo. De repente conheceu uma outra pessoa em 5 meses de namoro, já tá noivando. Falta só uma coisa.
2: Irmão, tá querendo muito se relacionar, né?
0: É, mas eu acho que tá faltando uma coisa aí. Plantar a gente no mundo, né?
1: Ah, é?
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1: Mix 620 e a gente acabou de curtir esse som, bem sexta-feira, Black Eyed Peas, Don't Lie. Hoje a gente tá aqui com o Thales do Maneva, estamos falando sobre reggae, mas também sobre fé. E aí a gente aproveitou o tema de sexta-feira que é relacionamento, a gente misturou reggae, fé e relacionamento. E você pode participar do programa hoje com a gente, que inclusive queremos muitos áudios no arroba Mix Tudo na Mix e no meu no Giza.com falando sobre de tanta fé deu bom. Ou apostei muito, coloquei a fé ali, deu ruim depois, não valia a pena. Queremos histórias. Ó, antes da gente ir pro intervalo, Caco, vamos na live rapidinho dar um salve, que tem muitas mensagens pro Thales aí, ó.
2: Ó, a galera tá chegando aqui. Ó, o Caco, o Thales cantou uma canção com o meu clone, que é o Bruno Cardoso, do grupo Sorriso Maroto. E manda um abraço pra ele, se for possível. Já tá mandado um abraço, meu querido. Aqui, já mandou
3: um abraço. Abração, Bruno. Tamo junto.
1: Ó, tem mais aqui,
3: não,
1: ó.
3: Não, é o Maroto, não é Bruno.
1: É.
3: O cara é Maroto. O Xará é, é no Maroto. Gostei.
1: A Bruna também tá aqui. Bruna, beijo pra você, minha querida. Falou que sempre ouvia muito Maneva quando ela surfava. Sempre gostou muito das músicas, né?
2: Mano, tem uma pergunta aqui que, mano, desculpa, eu posso fazer e você joga pro intervalo? Pode ser?
1: Pode.
2: Presta atenção na pergunta.
1: Peraí, então. Antes, só um beijão pro fã-clube do Maneva que tá aqui, ó. Fã-clube Juntos Somos o Maneva.
3: Um beijo pra vocês aí, maravilhosos, sempre com a gente.
2: Será que eu faço essa pergunta?
3: Faz.
2: É, Thales, boa noite. Verdade que você vai na cachoeira pra lavar o saco? A tua música diz isso.
1: Não.
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0: 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Tá na hora de chamar a Fabi, hein? Aqui no É da Sua Conta, pra gente fechar a semana com um assunto bom. Sempre a gente traz aqui dicas de economia pra você melhorar aí na sua empresa. É guardar dinheiro, né, gente? Pensando na reserva de emergência, não que isso seja um assunto ruim. Mas aí pro começo da semana a gente tá mais no foco. Na sexta a gente quer o quê? Relaxar. E o final de semana tá chegando. É feriado. Final de semana prolongado pra muita gente, né, Fabi? Boa noite. Muitas possibilidades, principalmente pra viajar, né?
1: Pois é, Giza, boa noite pra você e pra todo mundo que tá ouvindo aqui o Mix Tudo. E num dia assim, né, véspera de feriado prolongado pra muita gente, tá todo mundo pensando em viajar, não é verdade? E aí, Giza, você já pensou em presentear alguém com uma viagem?
0: Eu acho que, cara, isso é muito da hora, mas assim, eu fico um pouco preocupada, eu acho que todo mundo, né, vai que a pessoa, sei lá, a data não bate, porque viagem geralmente é assim, né, tem que ter a data certa, enfim. Mas eu adoraria ser presenteada, mas pode ser também que eu não consiga ir, não sei, mas é um baita presente, né, Fabi?
1: Pois é, mas assim, é isso que você falou, né, dessa preocupação de que a pessoa talvez não consiga viajar e você acabe perdendo aí, né, o seu investimento, pode ser um pouco diferente, viu, Giza? 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
0: Pronto! 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Fabi, segunda, você tá de volta também, mesmo sendo. Você não vai me abandonar no meu aniversário, né? Você vem, né?
1: Não.
0: Tá bom.
1: Segunda, eu tô de volta então, com mais conteúdo bacana aqui no É da Sua Conta.
0: Tá bom, beijo, Fabi. Tchau, tchau.
1: Beijo, tchau.
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1: Missão 633 de volta. E aí, foi na fé e deu bom? Contatinho? Deu bom pra você ou deu ruim? Manda mensagem pra gente no arroba Mixtudo na Mix. Hoje, Caco, eu e o Thales do Maneva pra ouvir o seu áudio e pra te aconselhar ou não.
2: Ixi, Maria, hoje o pau vai quebrar.
1: Vai quebrar, cara, vai quebrar.
3: Oi, Caco, oi. Eu acho que eu tenho uma história que se encaixa perfeitamente com o tema de hoje.
1: Ai, ai, ai.
3: Então, 12 anos atrás, eu conheci uma menina, tal, super me interessei por ela. E aí, era super apaixonado, só que na época ela tava namorando com outra pessoa. Então, nós viramos super amigos e ela me contava sobre o relacionamento e tal, e eu ficava muito pra baixo.
1: Só esperando a oportunidade.
3: Passou um tempo, ela terminou com esse cara. E aí eu falei, poxa, e agora? Aí, dei em cima dela, não sei o que. Ela falou, ah, vamos ver como é que fica e tal. Só que nisso, uma pessoa que eu admirava muito me deu o conselho de não continuar o namoro, porque eu não tinha casa própria, não tinha trabalho e tal. E eu super acreditei, né? Aí terminamos. Depois disso, eu fiquei apaixonado por ela esses 12 anos. Só que sempre que eu tentava, ela falava que não, tinha outros planos na vida e tal, não sei o quê. É, eu saí do país, quando eu saí do país, eu falei assim, e aí, se você quiser, vamos. Ela falou, não quero, tal, pode ir embora. Voltei pro Brasil. Hoje, 12 anos depois, estamos namorando. Depois de uma coisa trágica que aconteceu, assim, muito meio tragédia. Mas estamos namorando firme e forte. Ai, e é o melhor relacionamento que eu poderia ter tido.
2: Ah, eu queria saber da tragédia aí, só desse tipo aí.
1: Tragédia foi essa.
4: O que aconteceu?
1: E aí que aconteceu? Olha, a gente focou na tragédia.
2: Especulemos ou não?
1: Manda áudio aí, cara. Vai.
4: Deixa eu pensar. Vamos especular? Vamos
2: lá. Sei lá. Primeiro assim, eu vejo por dois pontos. Ela cozinhou ele por 12 anos porque ele não tinha emprego e pá.
1: Tinha casa pra morar.
2: Tinha casa pra morar. Ele foi pro exterior. Voltou, ela viu que ele tava num momento maneiro.
1: Começou a ficar bilíngue.
2: É, entendeu? É. O cara já chegou num outro nível na parada.
1: É.
2: Ela se interessou.
4: É.
2: Agora eu tô em dúvida de tragédia essa porra aí.
4: Eu tô tentando pensar aqui com os botões. O que, que pode ter sido uma tragédia?
1: Ele vai ter que mandar áudio.
4: Vai ter que mandar. A gente
2: Mano,
4: vai
2: manda de novo, a gente quer saber.
1: Eu quero saber a tragédia.
2: Vou fazer a análise completa só mediante outro áudio.
1: Vai. Vamos.
5: Oi, Giza. Oi, Caco.
1: Oi.
5: Eu investi na relação e deu ruim.
1: Ah.
5: Sou de São Paulo, não vou me apresentar para não me comprometer, mas eu, escorpiano, intenso, fogoso, investi numa relação com um rapaz virginiano. Ele era frio, meio com o pé atrás, mas aí a gente ainda ficou 3 anos juntos. Demos um tempo, voltamos, ficamos mais um ano, mas depois ele terminou comigo por mensagem e até hoje a gente não se viu mais. Um beijo e até mais.
4: Uma que me...
2: Puta virginiano. Bunda mole do
4: tá
2: cara.
4: Tá louco, mano. Que história. Foi mal, cara.
1: Cara frio,
4: meus
1: por que você foi de novo?
4: É, cara.
2: Frio,
1: escorpião,
2: mano.
1: Com fire
2: tá
1: the rabble.
2: Tá cheio,
1: um lugar
2: tá cheio
1: gelado,
2: de fogo.
1: Vai,
4: pega um ariano, sei lá, né?
1: Tem... Ah, o Caco jogando lá dele, um ariano.
0: 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Ah.

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1: Mixão 139, estamos de volta, gente, gorilas. Ó, você que tá ouvindo o programa, a gente foi pra essa música falando da história de um cara que é do Escorpião, se relacionou com um virginiano. O Escorpião tem muito fire in the rubble, o virginiano parece que tava muito frio, e aí o virginiano terminou com ele pelo WhatsApp. E a gente falou, meu Deus, ó céu, ó vida, nem com fé vai, viu? Quando não dá match, quando a química não acontece, nem tenta. Mas se é só cansaço, ansiedade, aí eu tenho uma dica pra você. Não é o ponto G, é o ponto GG. GG, seja muito bem-vindo!
2: E aí, Gi, boa noite, Caco, boa noite, galera.
3: Boa noite.
2: Pô, cara, maneiro aqui, que honra, que honra.
1: Da hora, né?
4: Tamo junto.
1: A gente tá falando sobre regar a fé no relacionamento, tem coisa que na fé não vai.
2: Nem fé, nem nada.
4: Nem ferrando.
2: Ai, ainda bem que eu tô aqui de volta, né? E você sabe, quando eu venho aqui é pra ajudar as pessoas.
1: Por isso que eu falo que você não é o GG só, você é o ponto GG.
2: É mais do
1: ponto
2: que
1: G. Ponto G duas vezes.
2: É verdade.
1: É, vamos ajudar o Brasil.
2: Agora, olha só, cansaço. Essa hora, a pessoa lembra muito disso, né? Cansaço físico, mental. E você sabe que o cansaço, o estresse, tudo isso pode diminuir a produção da testosterona. Esse hormônio é tão importante pro homem. E aí quando diminui, falta vontade, falta aquela pegada, né? O homem começa a perder a confiança, fica muito mexendo no celular, no TikTok, tudo isso pra não comparecer. Mas a gente apresenta hoje aqui, Gis, atenção, olha só.
1: Atenção,
2: alfa grego. Eita, anota esse nome aí, ó.
4: Manda 16 pra mim, meu irmão.
2: Vou trazer uma caixa pra você. Que é o seguinte, gente, olha, o alfa grego, ele tem ele tem vários ativos importantes, mas eu gosto muito da arginina, que é um vasodilatador que aumenta o fluxo sanguíneo ali na região, né? Uhum. Que o homem mais precisa na hora da intimidade, então ele vai combater a disfunção erétil. Quem sofre com a disfunção erétil pode usar o nosso alfa grego. Aí você tem feno grego que aumenta a testosterona, né? Então principalmente o homem que passou dos 35, 40, cansaço.
1: Tá olhando pro Caco. Só olhou pra você.
2: Acontece nada comigo não, gente.
3: Eu também bati 3.5 já e é por isso que eu tô usando o alfa grego.
1: Mas tem que usar. E a gente não tá falando só nem daquela representatividade na cama, não. O antes disso faz toda a diferença,
2: claro,
1: não é?
2: Claro.
1: Tem
3: que você dar show também, entendeu?
2: Olha só, tem um amigo meu que fala assim, que no relacionamento, casamento, namoro, tem que ter os três C's, né? Cumplicidade, carinho
1: e
2: cama!
1: Cama, gente!
2: Tem que ter cama!
1: E hoje é sexta-feira também. Um café pra cama. Mas aí, se você não gosta de café, arginina, né?
2: Arginina, feno grego. E ó, sabe o que é legal? O alfa grego, ele ajuda você na hora do namoro gostoso. Mas não é só isso não, vai ajudar em várias áreas.
1: Isso
2: aquela
1: é
2: disposição, aquela energia que a gente precisa pra encarar a jornada, esse produto que é natural, não tem contraindicação e não tem efeito colateral, ele vai ajudar, Gi.
1: Então vamos ajudar o Brasil, porque a gente sabe que às vezes o brasileiro, né, nem separa uma graninha ali pra cuidar de si, então, mas hoje vai.
2: Vai. 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
4: GG,
1: é, GG. O ponto G. O GG é duas vezes o ponto G. Agora, GG, até as 7 da noite que a galera tem que ligar ou não?
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0: Obrigado, GG.
1: Valeu.
0: O povo vai fazer filho, viu? Tô sentindo.
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0: de volta falando de fé, teve uma história cabulosa aí que a gente pediu um áudio, não pediu, Caco?
1: Pedimos um áudio, inclusive ele mandou aqui na live, que já mandou no nosso Instagram, na Mix, tudo na Mix. Agora a gente vai saber o desfecho.
0: É.
1: Não é nem o desfecho, é a tragédia que aconteceu até chegar ao desfecho.
0: Porque, gente, o tema de hoje é não perdi a fé e deu bom, ou não perdi a fé e deu ruim. E aí um ouvinte, pra você que tá chegando agora, ele mandou um áudio falando que deu muito ruim, foi uma tragédia, mas que agora tinha dado bom. Aí a gente questionou pra ele, qual foi a tragédia? Ele respondeu. Então vamos lá com a tragédia.
2: Então, sobre a tragédia, ela não queria namorar comigo antes, porque como a gente meio que terminou naquela época, ela ficou pensando que se a gente namorasse de novo, eu poderia dar pra trás e terminar de novo por algum motivo desse mesmo naipe. Só que, recentemente, a tragédia, agora eu vou pisar o clima. A mãe dela veio a falecer recentemente, por causa de câncer. E nesse período que a mãe dela tava mal, né, eu obviamente fiquei perto dela, dando o suporte que ela precisava e tal, porque foi uma situação muito complicada, né, muito, muito triste, enfim. E aí, depois de tudo isso passou, o que aconteceu, aí ela falou que ela entendeu, que ela tinha dúvidas ainda se eu conseguiria, se eu ficaria com ela em momentos difíceis ou não.
0: Olha aí.
2: E ela falou que por eu ter ficado com ela durante toda essa trajetória, ela entendeu que mesmo em momentos difíceis eu não iria embora.
0: Oh.
2: Que nós éramos pessoas diferentes agora, entendeu? Então agora que nós somos mais maduros, né? Somos adultos, né? Hoje eu tô com 30 anos. Na época eu tinha 18. Então agora sim a gente finalmente consegue ter um relacionamento, né? Como dois adultos funcionais. Mas essa tragédia meio que foi uma prova pra ela de que eu estaria com ela em momentos difíceis. E estaria, sempre estive e sempre estarei. E é isso.
0: Música pro
3: casal. A gente
0: podia
3: ter deixado a tragédia pra... pra lá, né?
0: Ó, achei
3: que era uma coisa
0: casal.
3: Mais maluca. Né?
0: Não, mas deu bom no final.
3: Deu bom.
0: Eles merecem uma música.
3: É isso aí, ó. Essa é a trilha dos apaixonados. Isso daí eles é pra abraçar merecem, quem né? você ama.
1: Hoje, vamos no show do Maneva?
0: Vamos.
1: Bora.
0: Mas será que
1: também.
0: Dá? Porque é só internacional, né?
1: É.
0: Ó, mas ó, sobe o som pro casal.
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0: contando que é.
3: Hoje tem, hein?
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0: Aí, ó, já é o amor, que coisa mais linda. Vamos falar de amor, vamos falar de turnê, vamos falar de Maneva agora. Porque o Caco falou pra gente pro show. Vocês estão finalizando uma turnê, não é?
3: Estamos finalizando a turnê 20 anos. Vamos encerrar. A gente deu start no Espaço das Américas. Começou o encerramento também da turnê no Espaço das Américas. A gente passa agora pelo Rio de Janeiro. Sold out no Circo Voador um mês antes, coisa maravilhosa.
0: Inclusive fora do Brasil, né?
3: Pô, a gente fez em maio, a gente foi pra Europa, a gente foi pra Austrália, longe, hein? Austrália é longe, hein?
1: Mas é bom.
0: E tem
3: mas é mais longe que bom.
1: Mas já tem alguém que não gosta de voos longos aqui.
0: Mas venderam todos os ingressos, né?
3: Ah, foi maneiro, tá sendo um sucesso, graças a Deus. Essa turnê acho que é só agradecer mesmo. Foi uma parada que a gente prospectou pra menos tempo e acabou sendo um grande sucesso. A gente acabou protelando um pouco mais, foi pra cidades que a gente não tinha ido ainda. E a gente conseguiu realmente sintetizar o nosso amor à música, 20 anos à origem, agradecer ao Maneva lá de trás, no começo, e comungar com as pessoas que estão há tanto tempo do nosso lado, as pessoas que estão chegando, e entender que, tipo, aproveitar ao máximo, essa turnê ensinou isso, aproveitar ao máximo, porque foram 2 anos de turnê. E passou
0: insano, né?
3: Muito
0: voando,
3: rápido,
0: né?
3: Muito rápido.
0: Meu Deus do céu, se você ainda não foi nessa turnê, aproveita, eles estão fechando e você pode participar. Você falou aqui no Rio?
3: No Rio, Porto Alegre, no Araújo Viana. Agora não vou lembrar, maneva.com.br.
0: É isso.
3: Pode colar, Maneva, Instagram do Maneva, tem agenda lá, tá certinho, atualizado, coisa linda.
1: Agora tem uma música, agora eu vou fazer aquela pergunta capciosa, né? Que a gente fala que música é que nem filho, você não tem um preferido.
0: É, né?
1: Eu sempre mando essa quando me perguntam.
0: Então vai.
1: Mas tem alguma música que pra vocês tem um significado muito importante pro Maneva?
3: Cara, tem algumas, né? Eu acho que as músicas, elas passam exatamente o momento da carreira que você tá vivendo. Então, com toda vez que eu ouço uma determinada música, eu lembro de um período da carreira. São 20 anos, então acho que, cara, é muito difícil você falar de uma música preferida. Eu prefiro sempre falar que minha música preferida é sempre a mais nova. É a música que a gente está trabalhando, porque é a música que está criando novas histórias, entendeu? Está criando novas ideias, está criando novos laços, criando novas redes. Então, cara, eu agradeço por tudo que passa e a gente está sempre aberto aí ao novo para criar novas histórias e a gente lembrar de novos momentos.
1: Agora, mais uma pergunta que ele possa?
0: Pode.
1: Tem algum sonho nesses 20 anos de carreira que o Maneva ainda não realizou e que vocês têm isso como projeto?
3: Ah, cara, acho que não com projeto, mas acho que a gente já tá realizando um sonho, né? Então acho que a gente falar de um sonho específico é uma coisa mais complicada, talvez, mas acho que se for sintetizar mesmo, pra mim, sei lá, colocar... Ah, não sei, sei lá,
1: alguma
3: tô vivendo meu sonho.
1: Sei lá, compor com algum artista que você gosta muito.
0: Aliás, daí, cara, já que ele falou isso, a gente pode trazer já, né, esse novo trabalho. Regue Sua Fé, que a gente vai ouvir já, inclusive, com várias participações.
1: Isso,
0: pra
1: mim, várias.
0: Inesperadas, né? Vamos trazer algumas aqui?
3: Cara, eu acho que o Regue Sua Fé justamente mostra essa miscigenação que é a nossa sociedade. A gente tenta trazer pro som, entender que o reggae, que sempre foi um estilo mais fechado, também pode flertar com outros estilos. E a prova tá aí no Regue Sua Fé, né?
0: Rex Favel, ó, tem aqui, gente, Sorriso Maroto, né?
1: Turma do Pagode.
0: Turma do Pagode, que mais, Caco?
1: Lauana Prado.
0: Lauana Prado é sertanejo, não é?
3: É
0: demais isso, cara.
1: Canta demais, demais. Tem Los Cafres também.
3: Los Cafres, hermanitos.
1: Hermanito,
0: não aula. Vocês vão se apresentar agora também na Argentina, não?
3: Vamos, em novembro. Turnê 20 anos, encerrando a turnê 20 anos, a gente teve lá no passado. E agora a gente encerra lá de novo. É, cara, é maravilhoso, né?
1: Ó, e tem a Tati Portela também, pô.
3: E Tati demais. Portela, que, da cena. Porra, brilhantou demais a música Tempestade. Confiram, é um álbum muito especial, tá muito bonito.
0: Quantas faixas?
3: Agora no total vão ser 12 faixas. A gente lança agora dia 15 de outubro. A gente lança a música Se A Gente Soubesse, que é mais um single que tá saindo do álbum. E depois desse single a gente vai lançar mais duas faixas que completam 12 faixas, que chamam o álbum Reggae Sua Fé.
0: Agora que a gente falou sobre o álbum, né, o trabalho novo do Maneva, pra galera ouvir bastante, pedir aqui na programação da Mix, a gente, antes de ouvir essa música, Reggae Sua Fé, Maneva fala muito de fé e a gente sabe que o brasileiro, ele é movido a fé muitas vezes, porque se depender...
3: se não
0: muita...
3: for, a fé fica
0: se não
3: maluco.
0: For, quando você foi canetar essa música aí, Thales, o que, que foi a inspiração, assim, maior, assim, que igual você falou, você não faz música pra galera gostar, você faz o que tá no teu coração e que vai reverberar no outro, né?
3: É, o Reggae Sua Fé, ela faz parte de um contexto que quando o Maneva juntou e a gente falou, a gente precisa fazer alguma coisa diferente. E a gente pensou naquela coisa de coisa sem interferência, sabe? Sair de São Paulo, não ter aquele problema da ligação, preciso pegar o filho na escola, não tenho como resolver, tá tudo estruturado aqui. A gente foi pro Rio de Janeiro, no estúdio Toca do Bandido, a gente juntou compositores, não exatamente pro álbum Reggae Sua Fé, mas a gente juntou pra fazer uma sessão de composição com o Maneva junto, com a galera, com a gente acompanhando, com todo mundo compondo. E a Reggae Sua Fé saiu desse momento.
0: Caramba.
3: E ela se tornou, quando a gente ouviu ela, a gente falou, cara, é uma música que tem um quê especial. Ela ficou de fora no álbum, depois desse camp.
0: Olha isso.
3: E a gente trouxe já ela, porque a gente falou, não, a gente precisa fazer alguma coisa muito especial pra ela, porque ela traz justamente a mensagem do simples, sabe? Do singelo, da parada que... você não tem como, o status você mede, tudo, o bem material você mede, como eu falei anteriormente, mas o simples você não consegue medir, e no momento que você se encontra com o simples, você tá de cara com o que você acredita, e a partir do momento que você tá com o cara que você acredita, você tá encontrando a fé verdadeiramente.
0: Então agora eu vou convidar a galera lá, mandaram o seguinte, hein, ó, a Águida falou, essa é a minha preferida do disco, então, se é pra falar de simples, se é pra falar de fé, provavelmente Thales e a galera do Maneva falam do agora, então agora, hoje é sexta-feira,
3: não,
0: final de semana tá chegando aí, batendo na porta, feriado, vai, tira tudo ruim da sua cabeça, vai, parou, vou até tirar a trilha, acabou. Agora é hora de viver o agora e entender o que você tá fazendo no mundo, as coisas que você precisa olhar de frente e não deixar pra depois, e agradecer por estar ouvindo o programa, por estar vivo e viva ouvindo o som do Maneva.
3: Não existe momento certo pra ser feliz. Bora pro reggae.
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0: Pega
1: sua fé nessa sexta-feira com uma Maneva e aproveita pra conferir os últimos shows dessa turnê e, claro, pra conferir o álbum também, que tá lindão. Regue sua fé, trabalho lindo, né, Caco?
2: Lindo, aproveita pra lavar o sal, porque é sexta.
1: É, ainda bem que é sal, eu entendi outra coisa, viu, Thales? É, pra cachoeira pra lavar o sal.
2: É,
1: é o sal, né?
2: É o sal.
1: Cada um entende o que quer, mas é o sal.
2: Né? Vai da sua cabeça.
1: Vai da sua... Na verdade, quando você entrar na cachoeira, vai lavar o que você quiser.
2: É.
1: Basicamente é isso, né? Vai lavar o sal.
2: Você fez muito de pataquada durante essa...
1: Vai lavar o
2: fiofó. É, vai lavar sua consciência.
1: Coisa, lava sua consciência.
3: Tem que lavar o Neno.
1: Tem que lavar o Neno, sei lá. Mas escute bastante essa música e continue pedindo na mix. Agora o Thales soltou uma informação aqui, nem sei se foi na live ou no ar. Vocês vão entrar com uma nova música de trabalho, né?
3: É, a gente tá trabalhando agora a Rex of Fé. A gente tem o lançamento da música Se A Gente Soubesse, que traz justamente... O Rex of Fé, ele traz várias nuances, né? Traz a recalcular a rota, entender quem tá errando. E a gente traz o ato final ali, que é o fim verdadeiramente. E que a gente se importa com tudo, que às vezes é tão pouco que no momento do final só vai restar mesmo nossas lembranças, quem ficou pra falar da gente. E a gente se preocupa demais com muitas coisas que não valem a nossa preocupação.
2: Pô, eu vou fazer o seguinte, quando eu estiver voltando pra casa, eu vou ouvindo a live do Mix Tudo, até chegar lá, pra ir anotando todas as frases que o Thales falou aqui.
3: Aí você manda pra mim que eu vou botar em ponto cruz naqueles bagulhinhos assim, tá ligado?
2: A Giz, ela dá uma... Tem uns momentos que ela fala uns bagulhos que eu faço download que eu fico assim...
1: É,
2: tá ligado? O cachorro quando trava e fica com a cara torta.
3: Cachorro na TV de frente.
2: Eu tô na frente dos dois aqui. Uma hora é a Giz, uma hora é o Thales. Uma hora é a Giza.
1: Reflexiza.
2: É.
1: Às vezes as reflexões que vêm. Ah, isso aí, gente. A gente tá vivo. A gente precisa observar. A gente precisa aprender olhando também a vida das pessoas,
3: exatamente,
1: não é verdade?
3: Exatamente.
1: Se você aprender só vivendo, você é um tonto. A gente tem que aprender observando muitas vezes, não é verdade?
3: Isso, isso
1: é
3: manda muito.
1: Não é, gente? Então por isso que a gente traz as reflexões.
2: Porque você aprende observando, você deixa o outro fazer a besteira, entendeu?
3: Exatamente.
2: Tá certo, se dá certo, não. Deixa eu olhar alguém que quer fazer alguma coisa parecida. Deixa eu ver se ele quebra a cara.
3: É tipo um Rio's Test.
2: É.
3: Vai lá.
2: E se der tudo certo, eu tento.
1: Gente, então é isso. Vamos embora agora. Porque
3: Simbora. Domingo
1: tem show do Maneva.
3: Domingão tem show do Maneva em Vitória. Maneva e Lagum.
1: Olha, showzão, hein?
3: Vai ser maneiro.
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3: 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Sigam-nos, os bons.
1: E lembrando, gente, quando eles forem lançar essa música, provavelmente eles voltam aqui, né?
3: Pra lavar o sal.
1: Pra lavar o sal.
2: Garoto.
1: Pra lavar o sal. Entenderam, né, gente?
2: Entenderam.
1: Essa música tá demais. Quando vocês pedirem essa música pro Raiz, vocês vão mandar daqui a pouquinho, que 8 da noite tem o Pede no Zap.
3: Não,
1: 11,
3: a galera
1: 9,
3: vai pedir direto só pra ficar ouvindo e falar, fala o quê, né?
1: Fala assim, ó, Raiz, toca aquela música assim, ó, pra lavar o sal. Aí o Raiz vai tocar, tá bom, Raiz? Ele tá ali na escuta. Demorou? Maneva, não tem erro, ele vai saber qual é a música. Siga a Maneva nas redes sociais. Maneva, né?
3: Maneva oficial. Digita Maneva lá que aparece nós.
1: Caco grande.
2: Ah, me segue também, né? Custa nada, já vai seguir o Maneva, aí já aproveita e digita arroba Caco Grandino, CA seu Grandino. E pra te seguir, Gi?
1: Giza.on, GISA.on, eu tô lá no Instagram, tô no TikTok, tem o nosso principal de todos, arroba Mix, tudo na Mix. Inclusive, a gente vai fazer uma foto agora, vai lá pra você conferir, comentar, dar like, que assim o nosso programa vai chegando cada vez mais longe, porque hoje sabemos que as pessoas estão com a tela na mão, então o Mix Tudo tem que chegar também aqui, ó, na palma da sua mão, não só nos ouvidos, como também nos seus olhos. Isso é demais, né?
2: Isso é muito bom.
1: Então vem fazer parte do nosso YouTube, do arroba Mix Tudo na Mix, do meu perfil, do perfil do Caco, pra gente ficar cada vez mais juntinhos e viver o que realmente importa, que é essa conexão que a gente ama. Só que antes de ir embora, você não deu like na nossa live?
2: Ah, mentira.
1: Ah, não acredito.
2: Não.
1: Caco, olha aí quantos likes a gente tem.
2: Peraí.
1: Olha,
2: deixa
1: olha,
2: eu ver.
1: Deixa eu ver se eu vou embora chateado ou não.
2: Deixa
1: tem que ser
2: eu,
1: muita fé,
2: deixa
1: hein,
2: o pai
1: pra,
2: ver aqui.
1: Vamos ver, vai.
2: O quê? Não, vou
1: é
2: até
1: pouco?
2: Dar um refresh aqui,
1: é
2: peraí.
1: Pouco? Não fala. A humilhação não precisa. Não fala.
2: Não, foram não. Mais de 300.
1: Aê, que mentira, cara. O nariz dele bateu aqui, mano.
2: Mentira,
1: eu tenho certeza que é mentira.
2: Você tá achando que eu tô mentindo?
1: É verdade?
2: Você quer que eu conte uma coisa, quer saber se é mentira ou verdade? Sabe o que tem daqui a pouco, às 8?
3: Tá mentindo.
2: Não, é verdade.
1: É verdade?
2: Eu ia falar que é verdade que tem pede no zap daqui a pouco, às 8 horas, com o Roberto Reis, meu.
1: Vai, você vai pedir a música de lavar o sal.
2: De lavar o sal.
3: Lavar o sal.
2: É isso.
1: Obrigada, mais uma vez,
3: Tamo Thales. Junto, obrigado, Giza, obrigado, Caco, obrigado, Yasmin, obrigado, Mix.
1: Beijo pra
3: Tamo
1: toda a galera
3: junto,
1: lá,
3: tá? Beijo pra geral.
1: E voltem pra terminar a turnê aqui.
3: Voltar com voz, né?
1: Volta,
3: se pá,
1: volta,
3: né?
1: Volta. Bom fim de semana, gente.
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0: Olá, muito boa noite para você ligado aqui na 100.7 FM, Rádio Mix Manaus. Começa agora o seu programa 18 horas de hoje, sexta-feira, dia 9 de outubro de 2026. Na apresentação, eu, Kennedson Paes, e comigo, André Meirelles. Muito boa noite para você, André.
2: Muito boa noite, Ken Paz, para você, pro ouvinte, tá sintonizado aqui na 100.7.
0: E agora, você já pode interagir com a gente mandando a sua mensagem de texto, né, André? Lá na live do YouTube, você já pode colocar na sua barra pesquisar 18 horas news e interagir com os assuntos que rolam por aqui, né, André?
2: É isso mesmo, porque a gente quer saber a sua opinião, o que, que você pensa sobre os assuntos que são abordados aqui nas reportagens, aqui no programa 18 horas. E claro, aproveitando, não esquece de seguir a gente nas redes sociais, Kennedson.
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0: E agora a gente vai saber como é que tá o trânsito na cidade de Manaus através das imagens do Centro de Cooperação da cidade. André, conta mais detalhes pra gente.
2: Aqui a gente já começa com o trânsito pela Avenida Constantino Neri, ali nessa volta pra casa, no sentido centro-bairro, principalmente ali nas proximidades da Rua da Maromba, ali nas proximidades da Fametra em diante. O trânsito é bastante carregado por lá. Tem muitos veículos na via, que acaba deixando aquele trânsito bastante concorrido e também congestionado. Outras imagens que a gente consegue ver lá para a zona leste da capital amazonense, ali no complexo viário Rei Pelé. Para quem está vindo do centro ali em direção a acessar os bairros, as ruas ali pelo Jorge Teixeira, a gente consegue ver pela Altaz Mirim um trânsito bastante carregado ali para quem vai para esse acesso ali, tanto Itaúba ou seguir ali para Cidade de Deus. Já no sentido contrário, de quem vem ali do bairro para seguir no sentido centro, já tem um trânsito mais fluido aí, com boa fluidez ali no local.
0: A gente também tem imagens da Avenida Mário Ipiranga, no sentido do bairro Centro, que o trânsito flui normalmente pela via. Então, essa atualização de agora, daqui a pouco a gente volta trazendo ainda mais detalhes. Manaus agora 18 horas e 5 minutos.
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0: E vamos agora aos principais destaques de hoje. Queimadas quase quadruplicaram no Amazonas e fumaça suspende aulas em Manaus. Bombeiros afirmam que o governo federal negou aeronaves para combater os incêndios. Ibama responde e anuncia reforços.
2: Alerta de sarampo aqui no Amazonas. 10 casos já foram confirmados na região de fronteira. Em Manaus, uma criança teve agravamento do quadro. Autoridades de saúde reforçam a importância da vacinação.
0: Crime brutal em Manaus. Dois primos são mortos a tiros dentro de um carro, em um posto de combustíveis na zona oeste de Manaus. Um bilhete encontrado no local pode ajudar a esclarecer o crime.
2: E no programa 18 horas de hoje, vamos receber Lins Menezes, que é coordenador da Taça das Favelas Amazonas. E nesse domingo, 16 equipes entram em campo em Manaus para 8 jogos decisivos nas quartas de final. É nosso assunto em instantes aqui no 18 horas.
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0: Esses e outros assuntos você confere a partir de agora aqui no programa 18 horas de hoje, sexta-feira, dia 9 de outubro de 2026. E já vai interagindo com a gente, corre lá na nossa live. Enquanto a gente faz aqui o nosso programa, você interage e a gente vai trocando, batendo essa bola, né, André Meirelles, comentando os assuntos que você manda, os seus comentários. Então já vai lá no YouTube, coloca no arroba 18 horas news e vai poder interagir com a gente ao longo da nossa programação. Manaus agora 18 horas e 8 minutos.
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0: E a gente começa o programa 18 horas de hoje falando sobre a fumaça que sufoca Manaus pelo segundo dia seguido, gente. A capital do Amazonas amanheceu mais uma vez coberta pela fumaça de novo, gente. A cidade registrou a pior qualidade do ar do Brasil. Escolas suspenderam aulas, serviços públicos tiveram a rotina completamente alterada e milhares de famílias enfrentam uma pergunta que se repete a cada estiagem, a cada ano que passa. Até quando a gente vai conviver com esse cenário?
2: É isso mesmo, não tá fácil para ninguém. A resposta começa pelo avanço das queimadas. Em setembro, o Amazonas registrou 3.726 focos de calor contra 942, isso no mesmo mês do ano passado. Esse número quase quadruplicou. E no levantamento nacional apresentado hoje, o estado ele aparece em quinto lugar em focos de calor, ficando atrás apenas do Pará, Mato Grosso, Tocantins e da Bahia, Kennedy.
0: Mas por que o fogo está se espalhando tanto? É uma pergunta muito frequente também. A seca é parte dessa explicação. Entre julho e setembro, Manaus recebeu apenas 44 milímetros de chuva. O esperado era pelo menos 202 milímetros. Agosto passou sem chuva registrada aqui na capital.
2: E o fenômeno El Niño agrava esse cenário, né? Com menos chuvas, o solo e a vegetação ficam mais secos. O fogo, que nesse período é considerado criminoso, quando usado ali para limpar terreno e pastagens, pode ali escapar do controle e acabar atingindo florestas, né? E o clima aí aumenta o risco. Mas em muitos casos é a ação humana que inicia, na verdade, o incêndio aí, Kennedy.
0: Exatamente, André Meirelles. Esse drama ele vai muito além de Manaus. Em Taquatiara, o incêndio no Lago do Canaçari completou hoje 20 dias, gente. Aproximadamente 1.300 hectares foram atingidos. Também há focos em outras áreas rurais do município, inclusive aqui no município de Manacapuru, que é na região metropolitana. Ainda hoje recebi aqui as imagens de focos de incêndios lá no quilômetro 43 da M070. A gente tem também informações de outros incêndios que acontecem, inclusive, nesse momento, no Distrito Industrial de Manaus. As informações que eu recebi ainda há pouco é de que, possivelmente, uma empresa ela estava com esse foco de incêndio lá no distrito, mas as informações ainda são preliminares. A gente vai seguir acompanhando e apurando detalhes sobre isso. Agora, André, o relato é de que muitas pessoas têm sofrido com essas fumaças. Inclusive, por conta desses incêndios, muitas pessoas até chegaram a relatar que acompanhavam os animais sofrendo enquanto as florestas estavam em chamas, André. Ou seja, é um impacto grandioso, né?
2: Isso foi em Boa Vista do Ramos, né? Pelo menos 8 focos foram registrados desde quarta-feira e o fogo ele atingiu áreas urbanas e rurais. Inclusive, tem um relato de uma moradora ali contando todo esse sofrimento dos animais ali na floresta. Segundo ela, pessoas que acompanhavam os incêndios contaram que ouviram ali os gritos dos bichos enquanto as chamas avançavam ali pelo local, Kennedy.
0: Isso é muito grave. Tem outro problema, gente, a falta de estrutura para combater os incêndios, esse fogo em áreas mais distantes. O próprio secretário de Meio Ambiente de Boa Vista do Ramos, ele reconheceu que o município enfrenta dificuldades para atender às ocorrências na zona rural.
2: É, e a fumaça também prejudica a qualidade do ar em municípios como Iranduba, Careiro da Várzea e Rio Preto da Eva. E os efeitos eles podem ultrapassar aí as fronteiras do Amazonas. Especialistas já apontam que caso os incêndios acabam se agravando ainda mais, a fumaça vai poder alcançar estados vizinhos como Rondônia e Mato Grosso.
0: E diante dessa situação, o Ministério Público de Contas pediu que seja apurada a eficácia das medidas adotadas pelo governo estadual contra as queimadas e também também a poluição do ar. A cobrança, é claro, é legítima. Não basta apenas reagir ao incêndio, é preciso também demonstrar o que foi feito para evitá-lo.
2: E em meio ao avanço dos incêndios aqui no Amazonas, surgiu um questionamento aí sobre o apoio do governo federal. O comandante do Corpo de Bombeiros aqui do estado, Coronel Orleilson Muniz, ele afirmou que um pedido de 4 aeronaves para combater as chamas foi negado. Vamos acompanhar.
4: Nós já tivemos um retorno negativo, né? Já tivemos um retorno negativo de que não seria possível apoiar. Reforço e apelo mais uma vez, o estado do Amazonas, ele precisa somar esforços, né, com o governo federal para fazer um enfrentamento qualificado. E nós estamos aqui atuando de forma muito intensa, mas certamente toda ajuda, principalmente através de aeronaves, ela seria e é muito importante nesse momento. Desde o ano de 2024, quando tivemos uma situação semelhante, nós solicitamos apoio e novamente solicitamos apoio para recebermos, né, aporte, principalmente de aeronaves de combate a incêndio, mas não tivemos retorno ainda do governo federal. Nós estamos desdobrando nossa tropa, saliento que o Corpo de Bombeiros instalou já quartéis em definitivo em mais de 25 municípios, saímos de 11 para 25, com viaturas novas, contudo, e muitos deles são em locais de difícil acesso que só é possível ou você fazer um combate aéreo ou levar o homem a pé. E tudo isso dificulta a atuação efetiva.
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0: Agora, diante dessa situação, o próprio Coronel Orleilson Muniz, ele comentou através das redes sociais, através de um vídeo que foi divulgado, gente, que ele tem os documentos dessa negativa do governo federal quanto ao apoio de aeronaves para ajudar o Amazonas no combate a incêndios. Ou seja, essa entrevista, essa fala que a gente acabou de ouvir do Coronel Orleilson Muniz foi através de um programa de televisão aqui do estado do Amazonas, e ele também confirmou através das redes sociais que tem esses documentos que comprovam essa negativa. A gente vai ouvir agora a fala do Joel Araújo, ele que é superintendente do IBAMA aqui no estado do Amazonas, que ele respondeu diante dessa situação. Ele explicou sobre as ações do governo federal que estão em andamento e também que existem recursos disponíveis para apoiar o governo estadual. E a gente vai trazer mais detalhes sobre essa situação com o próprio Joel Araújo, ele que traz mais detalhes sobre essa ação, tanto que está acontecendo agora do governo federal, quanto também essa disponibilidade de recursos que, segundo o IBAMA, não foram utilizados. Vamos acompanhar.
5: O governo federal atua com 250 brigadistas no estado do Amazonas, dos quais 180 são do IBAMA, divididos em 8 brigadas que fazem a prevenção e combate a incêndios florestais no sul do estado e na região metropolitana, bem como no Baixo Amazonas. Mas dizer para vocês que o governo federal está expandindo a sua atuação para municípios que solicitaram o apoio do governo federal, e para quem mais solicitar o apoio do governo federal, nós estaremos dispostos a contribuir. Nós estamos trazendo 2 aeronaves para apoiar o estado nas áreas onde existem situações graves de incêndios florestais, que são de competência do estado. Nós vamos estar trazendo 40 brigadistas para apoiar o estado nas suas áreas de competência. E dizer também que o governo federal disponibilizou 45 milhões de reais em valores para aquisição de viaturas, carros de combate a incêndios florestais, equipamentos para o governo do estado, e também que o governo federal disponibilizou contratos nacionais para a aquisição de insumos de combate a incêndios florestais e também para a contratação de aeronaves. São contratos nacionais que o estado pode utilizar quando desejar. E também nós, o governo federal, disponibilizou o sistema RESPAD para que o governo do estado solicite apoio de bombeiros de outros estados. É um sistema nacional do qual o IBAMA participa e aguarda que o estado se manifeste a fim de convocar bombeiros de combate a incêndios florestais de outros estados. Então, é importante lembrar, o IBAMA tem atuado na fiscalização ambiental em áreas prioritárias de incêndios florestais, inclusive notificando empreendedores para realizarem as ações de prevenção e combate a incêndios florestais nas suas propriedades, algo que é obrigatório pela lei da Política Nacional do Manejo Integrado do Fogo. Então, nós temos trabalhado e nós estamos reforçando as nossas equipes para que a gente possa fazer o melhor combate no estado do Amazonas.
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0: Agora, ainda há pouco, durante coletiva de imprensa, o senador Omar Aziz, ele também falou sobre esse tema e, diante de tudo que foi mencionado sobre essa negativa do governo federal, o próprio senador, ele mencionou que destinou 25 milhões para poder comprar aviões de combate a queimadas aqui no estado do Amazonas, mas que a aeronave não foi adquirida durante a gestão do governo Wilson Lima. Vamos acompanhar agora o que disse o senador Omar Aziz.
6: Queimadas, eu dei 15 milhões para o governador Wilson Lima comprar um avião, e os 15 milhões estão aí ainda, ele não comprou um avião. E hoje eles alugaram um avião por 2 milhões e 100 para combate à queimada. A verdade é que em 2023 eu repassei esse dinheiro, eles fizeram dois pedidos de adiamento e até hoje não compraram. Essa queimada que tem aí, se o governador Wilson Lima tivesse comprado um avião que combate as queimadas, hoje não estaria a situação dessa. Isso é falta de responsabilidade.
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2: É isso. Ainda segundo o Ibama, 20 incêndios estavam em combate e outros 211 já haviam sido extintos. O órgão também ele notificou 421 propriedades rurais para adoção de medidas preventivas, Kennedy.
0: Já o governo estadual, ele utiliza desde sábado, dia 3, um avião capaz de lançar quase 2 mil litros de água por operação. A aeronave já atuou em municípios do interior e ontem foi empregada, inclusive, no incêndio naquela área de descarte irregular lá na Avenida dos Oitis, no Distrito 2, em Manaus.
2: E outra medida começou hoje, que é a 13ª fase da Operação Tomoyotatá, que reúne 46 servidores estaduais e federais, isso para fiscalizar e também cometer crimes ambientais.
0: Combater crimes ambientais.
2: E quem vai trazer para a gente esses detalhes é o secretário de Segurança Pública, o coronel Anésio Paiva.
7: E o primeiro município a ser contemplado com a Operação Tamanho-Tatá será o Careiro Castanho. Esses servidores têm expertise, principalmente em coordenação, fiscalização e combate aos crimes ambientais. E o foco agora serão os incêndios criminosos que estão sendo realizados na região metropolitana.
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0: Agora também super vale o planejamento e também a ajuda da população. E é exatamente isso que o secretário ele também fez questão de mencionar. Ele convoca agora a população para que, através de denúncias, possam ajudar a polícia a identificar os locais onde está acontecendo esses incêndios e também para que esses crimes ambientais eles sejam combatidos, principalmente durante esse período que está sendo cada vez mais tenso para nós. Vamos ouvir novamente o coronel Anésio Paiva, secretário de Segurança Pública.
7: Verificando alguma situação dessa de incêndio criminoso, ligue 190, que a Polícia Militar, através do Batalhão Ambiental ou das forças que estão locais, vão atuar. O incêndio aconteceu? Ligue 193, que o nosso Corpo de Bombeiro está em todo o estado do Amazonas combatendo esses incêndios. E principalmente, se você sabe quem fez esse incêndio, ligue anonimamente para o 181, que é o nosso Disque Denúncia, que todas as ligações do 181 denunciando anonimamente, a Polícia Civil vai fazer o registro e chegar à autoria que esses criminosos estão fazendo esses incêndios, principalmente na região metropolitana de Manaus.
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2: E olha só, Kennedson, existem equipes em campo, aeronaves mobilizadas aí também, operações de fiscalização, mas ainda há incêndios ativos, municípios sob fumaça e famílias enfrentando as consequências. E isso é um resultado dessas ações que precisa, né, aparecer, na verdade, na vida aí de toda a população.
0: Exatamente, André Meirelles, enquanto o fogo não é controlado e o ar não melhora, a preocupação ela é ainda mais imediata em proteger a nossa saúde, né, gente? A fumaça ela não fica apenas nas ruas, ela também pode entrar em nossas casas.
2: Isso mesmo, e a gente precisa cuidar da saúde, por isso que a nossa repórter Nathalie Moraes, ela conversou com um médico especialista no assunto e traz essas orientações. Vamos acompanhar.
8: Sufocados. Foi assim que acordamos nesta sexta-feira em Manaus. A nossa cidade amanheceu coberta por uma densa camada de fumaça provocada pelas queimadas. E pelo segundo dia consecutivo, registramos a pior qualidade do ar em todo o Brasil, segundo a plataforma internacional ICARE. Por volta das 5 horas da manhã de hoje, o índice da qualidade do ar chegou a mais de 366 pontos, classificado como perigoso. Essa concentração de partículas finas de PM2.5 atingiu 258,2 microgramas por metro cúbico. Com a fumaça tomando conta de toda a cidade, a Defesa Civil emitiu um alerta severo para os riscos à nossa saúde. E enquanto a poluição cobre as ruas, uma das principais preocupações é como se proteger mesmo dentro de casa, onde a fumaça também pode entrar. Irã Sadayoshi, médico da família, passou pra gente algumas orientações sobre os cuidados com o ambiente doméstico, a importância de manter as portas e janelas fechadas nos períodos de maior fumaça e como o uso do umidificador e do ar-condicionado pode ajudar a aliviar o desconforto respiratório.
9: Fundamental, né? E aí o fundamental também é manter o filtro do ar-condicionado limpo, né? Porque ele que vai ajudar a filtrar o ar que vem do ambiente para dentro desse quarto. E mantendo as portas fechadas ajuda muito a evitar que a fumaça entre aqui.
8: Mas a proteção não se resume ao ambiente da casa. Diante dessa exposição à fumaça, também é importante manter a hidratação no organismo. A irritação na garganta, a tosse e o desconforto nas vias respiratórias podem se intensificar com a exposição à poluição. Por isso, beber água regularmente ajuda a manter as mucosas hidratadas. Mas é importante lembrar, a água não elimina os efeitos da inalação das partículas poluentes, nem substitui as medidas de proteção. Por isso, o especialista explica como reforçar a hidratação e por que esse cuidado é tão importante nesses episódios de fumaça.
9: A hidratação é fundamental porque ajuda a diluir essas toxinas, né? E a gente é uma medicação caseira, que é o quê? Beber água. E a gente, infelizmente, não bebe tanta água. Nesse momento de calor e de muita fumaça, a água é fundamental.
8: E para quem precisa sair de casa, a orientação é reduzir ao máximo a exposição à fumaça utilizando máscara adequada. Mas atenção, não é qualquer máscara que consegue filtrar as partículas finas presentes no ar. Por isso, as máscaras de tecido e aquelas com modelos cirúrgicos comuns, elas não oferecem a mesma proteção contra as partículas que os respiradores ajustados, como a N95. A recomendação é evitar as atividades físicas ao ar livre nesses dias, principalmente nos horários em que a fumaça está mais intensa, e procurar atendimento médico em caso de falta de ar ou agravamento dos sintomas. O médico da família, Irã Sadayoshi, reforça quais máscaras são mais indicadas e como utilizá-las corretamente para reduzir a inalação de poluentes.
9: Nesse momento de muita fumaça, é interessante que use máscara realmente ao sair de casa. Tentar sair quando necessário. Os trabalhadores que precisam ir todo dia para a rua, é interessante realmente usar a máscara apropriada, né? N95 ou a PFF7.
8: E a situação crítica da qualidade do ar teve impacto direto na rotina da nossa cidade. Com Manaus registrando a pior qualidade do ar do Brasil pelo segundo dia consecutivo, as instituições de ensino precisaram suspender as suas atividades. Essa medida atingiu a Universidade Federal do Amazonas, o Instituto Federal e a Rede Municipal de Ensino, além dos centros de atendimento especializados e outros espaços públicos. Quando a fumaça obriga escolas a fecharem as portas e a população a mudar a rotina para conseguir respirar, esse alerta vai além da qualidade do ar. É um sinal que os impactos das queimadas sobre a saúde e a vida de quem vive aqui na Amazônia. Eu sou Nathalie Moraes para o 18 Horas.
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0: E tem outro tema também que é sensível, né, gente? A seca, que ela já começa a mudar completamente o transporte de combustíveis aqui no nosso estado. Nesta sexta-feira, o Rio Negro, ele chegou a 17 metros e 92 centímetros. E a queda no nível dos rios, ele acende um alerta para navegação de grandes embarcações.
2: E tem ação, Kennedson. Para evitar problemas no abastecimento, o Grupo Atem já começou a transferir combustíveis de navios para balsas em Itacoatiara. Mas com essa operação, como essa operação funciona e quais são os riscos com o avanço da estiagem, quem vai explicar pra gente é a repórter Odineia Araújo.
8: Com
10: os rios em vazante, o transporte de combustíveis no Amazonas precisa se adaptar para não ficar pelo caminho. Na primeira semana de outubro, o Grupo Atem realizou duas operações em Itacoatiara, transferindo petróleo de navios para balsas tanque. A estratégia ajuda a reduzir o peso e a profundidade dos navios na água, facilitando a passagem por trechos críticos do rio, como a costa do Tabocal e a Enseada do Madeira. De acordo com o vice-governador Serafim Correa, na estiagem de 2024, que foi considerada a mais severa do Amazonas, o porto flutuante de combustíveis da Atem não foi usado, mas esse ano a história é diferente.
11: Agora, em 2026, quando a seca já começa a atingir 17 metros de calado, o Grupo Atem adota a mesma providência que deu certo quanto aos contêineres. É bem-vinda essa atitude do Grupo Atem, isso garante o abastecimento de combustíveis de Manaus e elimina de vez qualquer risco de desabastecimento. Portanto, pela força da iniciativa privada, Grupo Chibatão, Grupo Superterminais e Grupo Atem, nós não teremos nenhum problema de desabastecimento.
10: Uma das balsas utilizadas tem capacidade equivalente à de 200 caminhões-tanque. A empresa também prevê reforço de estoques, antecipação de viagens e monitoramento dos rios. O objetivo é evitar problemas no abastecimento de Manaus e de outros municípios. Mas a repetição das grandes secas deixa um alerta. Num estado que depende apenas dos rios para transportar cargas, planejar antes da vazante é essencial para evitar que a crise logística acabe pesando no bolso da população. Odinei Araújo para o 18 Horas.
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0: E agora vamos saber a previsão do tempo com Vanessa Lima. Vanessa, tem notícias boas? Vai chover para acabar com esses incêndios ou não?
12: Muito boa noite a todos que acompanham a previsão do tempo aqui com a gente no 18 Horas. Então, Kennedson, vamos nos preparar para um final de semana bem quente. A nossa sexta-feira, né? Ela já teve temperaturas bastante elevadas e ainda teve aquele agravante do céu com muita fumaça. E a previsão para a noite de hoje aponta céu com poucas nuvens e baixa ou nula possibilidade de chuva. E agora, a previsão do tempo para o fim de semana, 10 e 11 de outubro, sábado e domingo. Segundo o Climatempo, o sábado vem com aquele sol poderoso. O dia começa abafado e o termômetro dispara no período da tarde, com sensação térmica perto dos 40 graus. À noite, o céu permanece limpo, estrelado e com temperatura ainda alta. Resumo do termômetro. A temperatura nesse sábado varia entre mínima de 27 e máxima de 38 graus. A umidade relativa do ar fica em torno de 39 a 40. Meu Deus! E a umidade relativa do ar fica em torno de 39 a 76%. E agora o domingo também que segue com calor muito forte. O dia será de sol predominante, poucas nuvens e baixa chance de chuva. E atenção, a umidade relativa do ar, ela está variando bastante e bastante para baixa. E como estamos em um período de muita fumaça, fiquem atentos aos alertas da Defesa Civil e as recomendações. Resumo do termômetro. A temperatura nesse domingo varia entre mínima de 29 e máxima de 37 graus.
0: Muito obrigado, Vanessa Lima.
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0: 18 horas e 31 minutos. 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
0: E vamos trazer mais atualizações a respeito sobre o trânsito de Manaus. E André, também tem novidades em relação ao feriadão da segunda? Conta pra gente.
2: É isso mesmo, o feriado do Dia das Crianças vai alterar aí o funcionamento de serviços e comércios aqui em Manaus na segunda-feira, dia 12 de outubro. Tendo o Parque da Criança, hein, na rua ali Castro Alves, no Aleixo, vai funcionar das 9 da manhã até as 4:30 da tarde, com programação gratuita, brincadeiras, oficinas, esportes e atrações culturais. Agora, o funcionamento dos shoppings e no centro comercial também devem funcionar em horários especiais, com mudanças ali no atendimento das lojas e das praças de alimentação. Alguns locais vão ter uma programação voltada ao público infantil. Para o centro, ali, aqui para o centro, provavelmente das 8 da manhã até as 13 horas, o que pode se estender com alguns comerciantes ali pelo local. Já os shoppings, a partir das 10 da manhã, e dependendo do shopping, você pode consultar aí, cada um vai funcionar de 8 até 9 da noite. Feiras e mercados municipais devem abrir com horário reduzido, principalmente durante a manhã. Já os hospitais, as unidades de urgência e emergência e os serviços essenciais seguem até regime de plantão. Por outro lado, as repartições públicas administrativas, as agências bancárias e os postos do Cine Manaus não vão ter funcionamento presencial, e esse serviço deve voltar na terça-feira. Então, segue aquela orientação para você conferir os horários de cada estabelecimento antes de sair de casa, porque a programação pode variar de um local para o outro. Agora, com as imagens aqui das câmeras de monitoramento do Centro de Cooperação da Cidade, a gente vai falar de um ponto importante, que é aquele trânsito carregado ali pela Avenida Constantino Neri nessa volta para casa, ali para quem já está seguindo mais ali nas proximidades da universidade, ali da FAMETRA em diante, o trânsito fica mais complicado aí nesse trecho, já ali pela Mar Ipiranga. Isso é próximo ao Hospital 28 de agosto, né? Tem um trânsito mais tranquilo por ali. Agora, lá para a zona leste da capital amazonense, a gente está falando do complexo viário Rei Pelé. Por ali o trânsito fica mais carregado no trecho de quem está voltando para casa ali, né? Principalmente quem vem ali da Altaz Mirim para esse sentido, ou para acessar a Avenida Itaúba, ou para ir em direção ali à Cidade de Deus, tem trânsito carregado ali pelo local. Kennedson.
0: Muito obrigado, André Meirelles. Manaus agora é 18 horas e 34 minutos.
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0: E agora nós vamos falar de futebol e também oportunidade. Nesse domingo, a Taça das Favelas Amazonas, gente, terá 8 jogos decisivos, com 16 equipes disputando vagas nas semifinais. E para falar mais sobre essa competição, a gente recebe agora aqui o Lins Menezes, ele que é coordenador da CUFA Amazonas. Seja muito bem-vindo, boa noite para você, meu amigo.
13: Muito obrigado, boa noite. É um prazer estar aqui na Mix.
0: Agora, Lins, conta pra gente, domingão tem quartas de final. E como é que tá a expectativa para esses 8 confrontos? Conta pra gente.
13: Bom, primeiro eu quero esclarecer que a gente estava numa reunião com a diretoria e a coordenação do Taça. E a gente está lançando uma nota que a gente vai adiar os jogos do domingo.
0: Ah, sim,
13: sim,
0: sim. Por conta
13: da quantidade de fumaça que está no nosso estado e na nossa cidade. E não tem a possibilidade de a gente pôr os jovens, porque a categoria masculina é sub-17, e nem expor também as nossas meninas aí que vão participar do campeonato, essa insalubridade que tá o nosso
0: clima, né? O nosso ar para respirar realmente é algo que chama atenção. Inclusive foi decretado ponto facultativo e várias repartições públicas do município também, aulas foram suspensas aqui na nossa capital, e realmente é uma boa ação se tratando desse período que a gente está passando tão difícil. Agora, apesar desse adiamento, conta pra gente um pouco de como é que vai acontecer, quando isso daí possivelmente vai acontecer. Vamos falar agora de coisas boas, de fumaça a gente já falou, então vamos falar de pontos positivos. Conta pra gente um pouco sobre esse projeto, agora sobre essa disputa de futebol. Conta pra gente com o que está rolando atualmente pela CUFA Amazonas.
13: Bom, pra ficar claro a todos os representantes da sociedade, a galera que gosta do esporte, a semifinal vai acontecer no dia 24 do 10, nos Amit, e a final está mantida também para o dia 31 do 10, também no estádio Carlos Amit. A gente está trabalhando bastante para conseguir passar para todas as equipes que estão participando o dia e o horário dos seus jogos. E a gente resolve isso até amanhã, tenho certeza que a gente vai conseguir fazer fazer isso de forma mais rápida para não prejudicar aqueles que já estão no campeonato e estão aguardando os jogos.
0: Então, dia 24 e 31 de outubro serão essas decisões, né? Vão acontecer competições diferentes ou são duas fases mesmo dessa final?
13: São as semifinais, né?
0: Dia 24.
13: São semifinais nas duas categorias, do masculino, que é sub-17, uhum, e a do feminino, que é a idade adulta, né?
0: Então tá aí, gente. Você que tá acompanhando agora o programa 18 horas da Rádio Mix Manaus, você que já estava inscrito, você faz parte de uma dessas equipes que é disputar esses jogos decisivos das semifinais da Copa da Taça das Favelas Amazonas. Então, essa semifinal foi adiada por conta da qualidade do ar. Vai acontecer no dia 24. E também no dia 31 de outubro, é isso mesmo, isso, né?
13: As quartas de finais que a gente vai definir agora o dia e os horários dos jogos, vamos passar para eles o mais breve possível.
2: Agora, Lins, a Taça das Favelas, ela revela, a gente sabe que revela aí muitos talentos, não é isso? Agora, existem oportunidades para que esses jovens cheguem ao futebol, assim, futebol profissional?
13: Sim, a Taça das Favelas é o maior palco que a gente tem do futebol amador. A única comparação que eu consigo fazer é a Taça São Paulo de futebol junho. A Taça das Favelas já revelou nomes como Patrick de Paula, Igor Vinícius, que joga no Fluminense, muitos jogadores,
2: esses nomes de destaque
13: que estão no profissional, jogaram o Taça. Ano passado a gente teve várias contratações do Taça em outros estados. Aqui no Norte a gente fez a primeira edição ano passado, 2025 e 2026 a gente vai novamente, e o campeão, a gente, depois do final do campeonato, a gente vai fazer uma seleção que vai disputar o brasileiro em Curitiba. Então, no brasileiro, são vários olheiros lá, de vários clubes da Série A, Série B também.
0: E tudo isso gratuito, Lins?
13: Tudo isso gratuito, totalmente gratuito. Não paga inscrição, você não paga a mesa, você não paga a arbitragem. É um campeonato democrático.
0: Agora, como é que acontece isso? Explica pra gente. Existem pontos específicos aqui em Manaus que vocês fazem uma peneira ou vocês chamam a população para se inscreverem na competição? Como é que funciona?
13: Na verdade, é um chamamento público. A gente tem as redes sociais do Taça muito forte em todo o Brasil. Ano passado, a adesão já foi muito boa pro primeiro ano, e esse ano de 2026, como o conhecimento da população já estava maior na CUFA e na Taça das Favelas, a procura foi muito grande. A gente teve que fazer uma peneira alguns meses atrás, acho que foi em agosto, a gente fez uma peneira para reduzir a quantidade de equipes.

0: E foi boa a recepção do público? Foi muito,
1: muito boa? Muito boa. É muito bom a gente proporcionar certos momentos para eles, assim como a seleção, quando vai, ano passado, por exemplo, vários atletas nunca tinham pisado no avião e a gente levou a felicidade deles, a emoção deles, eu carrego até hoje, né? E a gente tem no outro momento lançamento no Amazonas Shopping. E agora, no outro momento, vamos levar outra delegação para disputar agora no Paraná, que ano passado foi em São Paulo. E a expectativa é que esse ano a gente consiga alcançar melhores resultados lá no Campeonato Brasileiro.
0: Show de bola. Agora, Lins, você falou ainda há pouco sobre o público feminino. Também tem um futebol feminino muito forte, né, nessa Taça das Favelas. E conta mais detalhes pra gente sobre essa participação, que às vezes as pessoas acabam não sabendo, né, o que tá rolando nesse ramo, se tem a oportunidade também para mulheres. Conta pra gente como é que tá o campeonato em relação ao público feminino.
1: O público feminino, ele abraça até mais, eu acho, que o público masculino. A gente tá bem equilibrado em relação a público. A questão das mulheres, eu estou enfatizando que elas estão com a consciência de que elas podem melhorar o esporte, o futebol amazonense. O futebol amazonense já é carente. Aliás, a gente já é carente aqui em várias áreas, visto aí como está o nosso clima. E o nosso esporte também é meio jogado de lado, apesar de uma subida agora nesses últimos anos. A gente tem alguns times na Série A, Série B. E como vai ter a Copa do Mundo agora em 2027... Alguns clubes vão investir no profissional, na base, tem mais investimento, mais patrocínios. E as meninas aqui do Amazonas, eu tô vendo que elas querem melhorar o futebol. Além de participar do futebol, além de participar do campeonato, elas querem melhorar, querem coisas melhores, campeonatos melhores, melhores oportunidades.
2: Agora, Lins, além do futebol, que impacto a Taça das Favelas tem na vida dos jovens e também ali das comunidades?
1: O impacto do esporte em si, nem só o futebol, eu acho que é a maior ferramenta que a gente tem de cunho social para a gente preparar um cidadão. Você, através do esporte, você aprende a disciplina, você aprende a ganhar, a perder. Aí a gente tem vários projetos sociais na CUFA, de empreendedorismo, a parte social. Então, o nosso objetivo é dar o palco para eles jogarem, mas a gente tem ações sociais, a gente tem palestras. Esse ano a gente foi no Amazonas Shopping. Sim. A gente tem a nossa sede, que a gente faz muitas coisas lá, social, empreendedorismo, tudo. Então, é uma porta de entrada para o garoto conhecer novos horizontes e a gente formar cidadãos,
0: né?
1: Exatamente.
0: Porque tem esporte, tem área tecnológica, tem área de inovação, tem muitos hubs aí que eles podem explorar. Agora, conta pra gente quais que são as principais dificuldades de fazer esse projeto andar aqui no estado do Amazonas, vivendo na nossa realidade. Porque o Amazonas tem a sua peculiaridade completamente diferente do Brasil inteiro.
1: Verdade. A principal dificuldade, além da logística, né, da distância que a gente tem dos polos do Sudeste, do Centro-Oeste, do Sul, na questão de intercâmbio de jogadores e técnicos, a gente tem problemas de poucos campos aqui aptos para receber jogos de uma qualidade maior ou com uma organização maior. A gente tem a questão do clima. A questão do clima é muito complicada.
0: 40 graus aí.
1: E porque a gente tem um calendário nacional, então a gente joga geralmente nessa época do verão.
0: Uhum.
1: E o verão também impacta nos campos, né?
0: Com certeza.
1: Acho que a maior dificuldade é essa. E conseguir também, assim, gente que patrocine, pessoas que vejam o projeto com a relevância que realmente ele tem.
0: Sim.
1: E a gente está trabalhando para a gente melhorar todos esses pontos.
2: Patrocinador é importante.
1: Patrocinadores
2: também.
1: Tem que ser...
0: Só funciona através de investimento, né?
1: Não tem como fazer um projeto dessa magnitude com pouco investimento.
2: Isso. Agora, antes de encerrar, você pode falar pra gente aí a nova data, o horário, se é gratuito, como é que faz desse próximo jogo? Que seria domingo agora e por causa da fumaça.
1: Sim, a gente não tem ainda definido a data e nem os horários e nem o campo ainda, mas a gente está trabalhando para resolver essa situação o mais breve possível. Quanto à entrada do público, é totalmente gratuito. O campeonato todo é gratuito. Então todo mundo ali vai para se divertir, vai para brincar, para ver um bom jogo. E não paga nada, é a melhor parte.
2: A gente vai fazer assim, quando tiver a data, Lins Menezes vai estar aqui pra gente, vai estar fazendo essa divulgação, né? Com horário, tudo direitinho, convite feito. Pode ser?
1: Pode ser, a gente não vai demorar, porque a gente tem que entregar essa informação o mais breve possível.
2: E os jogadores estão ali ansiosos para estar em campo.
1: Os representantes, os técnicos estão aí no pé da gente para

0: gente resolver essa situação.
1: Perfeito, meu amigo. Muitíssimo obrigado pela sua participação aqui no programa 18 Horas. Conversamos com o Lins Menezes, ele que é coordenador da CUFA Amazonas. Lembrando que esses jogos, eles vão acontecer em um outro dia. Teve uma data remarcada, vai ser no dia 24 e também 31 de outubro. E mais informações você confere através das redes sociais, né, Lins?
0: É, CUFA Amazonas e a Taça das Favelas Amazonas. Podem seguir lá que as informações vão estar todas lá. É, imagens, fotos, tudo que vocês quiserem saber e entrar em contato com a gente também lá.
1: Fechou, meu amigo, muitíssimo obrigado. Manaus agora é 18 horas e 45 minutos.
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1: Agora a gente vai mudar um pouco de assunto, na realidade mudar completamente de assunto para falar de um caso que é dramático, gente. Dois primos, eles foram mortos a tiros dentro de um carro em um posto de combustíveis na Zona Oeste de Manaus. Só que um bilhete encontrado no local, ele levanta algumas suspeitas sobre a motivação desse crime e quem traz os detalhes pra gente é o repórter André Meirelles.
3: Tiago Michele Coutinho, de 20 anos, e Luan Vitor Pinheiro, de 19, foram mortos a tiros por volta das 2h30 da madrugada dessa quinta-feira. Os dois estavam em um Volkswagen Golf branco, em um posto de combustível na Zona Oeste de Manaus. Segundo testemunhas, um dos primos tinha descido do carro para comprar água em uma loja de conveniência. Quando voltou, foi surpreendido pelo atirador, que disparou contra o veículo. O carro ficou com pelo menos 10 marcas de tiros. Uma das vítimas ainda tentou fugir correndo, mas foi alcançado pelos disparos poucos metros depois. Durante a perícia, os policiais encontraram um bilhete com a frase: "Arrochador de drogas, jogava com a Rocan X9. A mensagem pode indicar uma possível motivação para o duplo homicídio. Mas a polícia também investiga se o bilhete foi deixado de propósito para desviar as investigações. É o que explica o coronel Amadeu Soares, da Polícia Militar do Amazonas.
4: Essa versão aí a polícia vai ter que investigar para ver se chega ao mandante e ao autor desse duplo homicídio ocorrido ali na região do Tarumã. Então, eu creio que se essa versão prosperar, aquela versão da história do X9 é só para tirar a polícia de tempo. Porque, em tese, segundo essa versão aí de pessoas próximas, o motivo do crime foi o envolvimento de uma moça com um dos rapazes. E ela teria um caso com esse traficante da Zona Norte. É o que nós temos aqui agora, mais concreto, de pessoas próximas às vítimas.
3: O carro foi levado para a Delegacia Especializada em Homicídios e Sequestros, a DHS. A polícia deve analisar as imagens das câmeras de segurança do posto e ouvir testemunhas para tentar identificar o atirador e esclarecer a motivação do crime. Volto com vocês.
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3: E atenção para um alerta na saúde. Os estoques de sangue do Hemoan caíram 40%, isso na primeira semana de outubro. Essa redução, ela ocorre depois de mudanças ali nas regras do Ministério da Saúde para a doação de sangue. E a situação, ela acende aí a preocupação com o abastecimento dos hospitais. E sobre o alerta e a situação dos hospitais, a repórter Odineia Araújo tem os detalhes.
5: O estoque de sangue do Hemoan caiu 40% na primeira semana de outubro. A redução acontece após uma nova portaria do Ministério da Saúde proibir a chamada doação por reposição, que é quando familiares ou amigos doam em nome de um paciente específico. A regra reforça que a doação deve ser voluntária e altruísta. Mas no Amazonas, essa mudança já acendeu um alerta. As doações motivadas por pacientes internados representavam metade do estoque do estado. O risco é de falta de sangue na rede pública e privada hospitalar, principalmente de plaquetas, que duram apenas 5 dias, como ressalta a gerente de captação de doadores do Hemoan, Nívia França.
6: Estamos passando por uma mudança cultural importante. A doação de sangue passa a ser um ato exclusivamente voluntário. Só que nessa adaptação, o nosso estoque caiu pela metade, comprometendo o abastecimento de toda a rede hospitalar do estado. Precisamos muito que a população abrace essa causa de forma altruísta. Doar sangue é rápido, seguro e o que garante o atendimento nos hospitais.
5: O Emoan faz um apelo. Não espere alguém conhecido precisar. A gerente de captação de doadores do Emoan, Nívia França, explica quem pode doar sangue.
6: Para nos ajudar a salvar vidas, é necessário ter, a partir de 16 anos, ter mais de 50 quilos, estar saudável, bem alimentado e apresentar um documento oficial com foto. O Emoan funciona de segunda a sexta-feira, de 7 da manhã até as 18 horas e aos sábados, de 7 da manhã até as 17 horas. Venha, não espere, salve vidas.
5: É um gesto simples, mas grande no significado. Uma única doação salva até 4 vidas. Odineia Araújo para o 18 horas.
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1: Vamos agora falar de política aqui no programa 18 horas, começando com a Nathalie respondendo pra gente essa. O senador Omar Aziz, ele ampliou os apoios para o segundo turno e espera contar com 37 dos 41 vereadores de Manaus. Ele também anunciou o apoio dos prefeitos dos 62 municípios daqui do estado. Nathalie, conta pra gente qual que é o peso político dessas alianças na disputa.
7: A articulação de Omar Aziz realmente ganhou uma força com a adesão de mais de 30 vereadores de Manaus em uma reunião que aconteceu no escritório político do senador na zona centro-sul aqui de Manaus na noite dessa quinta-feira. Esse encontro também contou ali com a presença do prefeito Renato Júnior e do presidente da Câmara Municipal, Davi Reis, além de outros parlamentares de diferentes partidos, inclusive de grupos que estiveram em campos opostos ainda no primeiro turno dessas eleições. Pela contabilidade dos aliados, Omar Aziz pode contar agora com o apoio de 37 dos 41 vereadores aqui da nossa capital. A resistência está concentrada principalmente entre os parlamentares do PL, que é o partido aí da sua principal adversária, que é a Maria do Carmo, a adversária dele nesse segundo turno aqui no Amazonas. Politicamente, essas adesões, elas também ampliam pra gente a capacidade de articulação da campanha na capital e podem ajudar realmente na mobilização dos eleitores nessas próximas duas semanas. Mas é importante a gente lembrar que o apoio das lideranças não significa a transferência automática de votos. O desafio do Omar Aziz agora é transformar essas alianças políticas em votos nas urnas para o próximo dia 25 de outubro. Volto com vocês.
8: Muito obrigado, Nathalie. Agora, Kennedson, voltou hoje, né, o horário eleitoral, e agora Flávio Bolsonaro já aparece na campanha eleitoral pedindo voto útil, e sem Maria do Carmo do segundo turno. Agora, Kennedson, qual pode ser o impacto desse apoio aí na disputa pelo governo do Amazonas?
1: Então, André Meirelles, quando a gente traz para o estado do Amazonas essa disputa nacional, isso já demonstra muito um pouco da estratégia da professora Maria do Carmo, do próprio PL Nacional, sobre como eles vão fazer daqui para frente, porque ontem a gente teve a reunião da professora Maria do Carmo lá no PL Nacional, conversando com o Valdemar da Costa Neto e também outras lideranças nacionais, inclusive chegou a anunciar a vinda da Michelle Bolsonaro para o estado do Amazonas e também a de Flávio Bolsonaro para o estado do Amazonas para apoiar a candidatura da professora Maria do Carmo. E agora, com essa volta do horário eleitoral, já fica muito bem definida essa estratégia, que é de nacionalizar a disputa pelo governo do estado do Amazonas. Esse vídeo que já começa a circular tanto nas TVs, redes sociais e também na rádio, dá pra gente verificar que o Flávio Bolsonaro, ele já pede abertamente esse voto útil na professora Maria do Carmo, direcionando o apelo especialmente aos eleitores que votaram nele para presidente, mas que no primeiro turno escolheram entre os candidatos Davi Almeida ou Roberto Cidade para governador do estado do Amazonas. E a mensagem, ela é muito direta: unificar o eleitorado da direita em torno da candidatura da professora Maria do Carmo. Flávio também defendeu uma dobradinha política, afirmando que, se eleito presidente da República, ele teria mais facilidade para poder trabalhar no Amazonas com a professora Maria do Carmo, André.
8: Agora, Nathalie, Marcelo Ramos contestou a denúncia de que o influenciador Will Robson teria recebido ali aquela proposta de R$100 mil para uma publicação eleitoral. A autenticidade das mensagens ainda não foi confirmada. O que foi provado, Nathalie? O que ainda precisa ser investigado?
9: O PT aqui no Amazonas convocou até uma entrevista coletiva de imprensa para falar sobre esse assunto. O caso que envolve uma denúncia feita pelo humorista e influenciador Will Robson, que divulgou imagens e uma suposta conversa em que teria recebido uma proposta de R$100 mil por um vídeo favorável a Lula nas redes sociais no formato de rios. Marcelo Ramos, que é o coordenador da campanha de Lula aqui no Amazonas, negou a credibilidade dessa acusação e reagiu de forma dura, chamando de denúncia de coisa de quem não presta. Ele afirmou que os apoios recebidos pela campanha são todos espontâneos e, inclusive, questionou o fato de ter sido divulgada apenas uma única imagem de uma suposta conversa sem a apresentação do diálogo completo e também do número de telefone de quem teria feito essa oferta. Mas é importante a gente separar aí as declarações dos fatos comprovados até agora. O que existe é o relato do influenciador e a contestação do coordenador da campanha. A autenticidade das mensagens e a identidade da pessoa que teria feito a proposta, elas ainda estão, né, sendo verificadas. Por isso, não é possível tratar aí essa suposta oferta como um fato confirmado. É claro que as investigações estão em andamento para apurar essa situação. Volto aos estúdios com vocês.
8: Muito obrigado, Nathalie Moraes. Agora, para a gente encerrar aqui o quadro de política, Kennedson, a pesquisa Atlas mostra Flávio Bolsonaro com 52,8% dos votos válidos, enquanto Lula aparece com 47,2% no segundo turno. Como está, então, essa percepção dos candidatos sobre esses números, Kennedy?
1: André Meirelles, nesse momento, os bastidores das duas campanhas é de que a eleição ela está muito longe de estar decidida. Mesmo com esses números que mostram agora Atlas Intel e mesmo ainda Flávio Bolsonaro tendo vencido no primeiro turno, as campanhas estão cautelosas, porque nesse momento qualquer erro pode custar muito caro. A equipe de Flávio Bolsonaro ela tem uma preocupação que é até interessante: impedir que a autoconfiança de ter ganhado no primeiro turno se torne um excesso de confiança. Isso pode ser utilizado, inclusive, pela oposição, que nesse momento tem resgatado várias declarações polêmicas do ex-presidente Jair Bolsonaro, e atualmente Flávio também tem falado muito sobre o que pretende fazer, e essas palavras, essas frases, essas intenções de ações estão sendo utilizadas pela oposição desfavoravelmente ao candidato Flávio Bolsonaro. Já em relação à campanha de Lula, ele tem concentrado muitos esforços na comunicação, principalmente nas redes sociais, na televisão e também na rádio. E outra novidade importante é que os principais candidatos, tanto Lula como Flávio Bolsonaro, não tinham participado de nenhuma disputa, nenhum debate eleitoral, né, André? No primeiro turno. Só que agora eles vão participar de todos os debates. E aí é que tá a situação. Qualquer erro pode ser fatal. Isso daí pode acabar prejudicando e muito a campanha de um desses candidatos. Porque muda muito, oscila muito a intenção de voto, e qualquer coisa o eleitor pode ficar assim meio confuso e trocar de voto de última hora, André.
8: Muito obrigado. Quadro de política com Kennedson Paes e Nathalie Moraes.
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8: Aí, sextou, né, Kennedson Paes? Vai curtir hoje, já sabe o que fazer nesse final de semana.
1: Ainda não, André.
8: A Vanessa Lima, ela preparou, então, uma agenda cultural com muita coisa boa aí pra gente. Vamos acompanhar.
10: Chegou a agenda cultural com os eventos mais animados desse fim de semana. E nessa sexta-feira, a partir das 5 da tarde, começou o Jungle Matsuri no Centro de Convenções Vasco Vázquez. O festival celebra o encontro entre as culturas brasileira e japonesa e vai até esse domingo. A programação começa sempre às 5 horas e a entrada é gratuita. Ainda na sexta, às 7 da noite, tem a Feirinha do Boi Manaus no Sambódromo, com entrada gratuita. A programação vai até o dia 15 e reúne artistas da nossa terra, toadas, comidas típicas e artesanato. E para quem gosta de teatro, o Festival de Teatro da Amazônia também movimenta a cidade com apresentações gratuitas em diferentes espaços culturais. A programação vai até domingo, dia 11, então vale a pena conferir os espetáculos disponíveis e escolher o seu favorito. No sábado, às 5 da tarde, começa a programação da Feira de Agronegócios da Newton Lins, no Parque das Laranjeiras, com entrada gratuita. As atividades vão até às 11 da noite. Agora, atenção para quem ama samba e pagode. Às 18h, começa o Samba Manaus, a despedida na Arena da Amazônia. O festival promete uma longa maratona musical com muitas horas de festa. Os ingressos podem ser adquiridos no site bilheteriadigital.com. E para encerrar a nossa agenda, no domingo, a programação começa cedo. Às 9h, tem passeio musical pelo Rio Negro com o Pagodinho a Bordo, que sai do Porto de São Raimundo. A programação reúne samba, pagode, DJs e os ingressos podem ser adquiridos no Instagram oficial do evento. Volto com vocês.
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1: E agora, gente, vamos conhecer quem foi o vencedor ou a vencedora de hoje do nosso concurso, a notícia completa do programa 18 horas com a gasolina ativa Max da Aten. E a gente já tem o nome aqui, quem venceu hoje foi o André Serafim, vamos acompanhar o áudio que ele enviou pra gente.
12: Boa noite, Rádio Mix, aqui quem fala é André Serafim, sou motorista de aplicativo já aí na pista há mais de 8 anos. Tô aqui pra dizer que eu mereço muito ganhar esses 40 litros da gasolina ativa Max, em parceria aí com a Rádio Mix, porque vai me ajudar bastante a cumprir as minhas metas, realizar os meus objetivos, né, no dia a dia, na semana, e só tenho a agradecer e tenho fé que vou ganhar e dessa vez vai.
1: É isso aí, André, você ganhou, meu amigo, tamo junto. Tá me ouvindo, André?
13: Tô ouvindo sim.
1: Meu amigo, conta pra gente como é que tá a sensação agora de ser o ganhador do concurso A Notícia Completa.
13: Cara, muito ansioso, muito feliz ao mesmo tempo, um misto de emoções aqui, muito feliz mesmo.
8: Agora André, começando, né, André, de André Meirelles pra André Serafim, o meu xará aí. Conta pra gente o que você mais gosta de acompanhar aqui no programa 18 horas.
13: Cara, o que eu mais gosto é a notícia do trânsito.
1: Olha aí, André.
13: Esse horário, 18 horas, é o horário que eu já tô ali pelo centro, saindo do centro, pegando passageiro pra ir pra Zona Norte. Então, a notícia de vocês ali em primeira mão é o que me ajuda a fugir do engarrafamento ali, sabe?
8: Te ajuda bastante, então, ali naquele momento. Aham. Uhum. Então tá bom. Agora aproveita esse espaço para você mandar um recado para os seus colegas aí participarem aqui também, que eles podem ganhar que nem você.
13: Perfeito. Aos meus amigos motoristas de aplicativo, é deixar um grande abraço e dizer para vocês, coloque seu lembretezinho ali todos os dias, às 18 horas, mande seu áudio, não desista, mande todos os dias, que eu nem lembro mais desde quando eu mando o áudio todos os dias, mas mandem que vocês vão ganhar.
1: Beleza, André, muitíssimo obrigado pela sua participação aqui no programa 18 horas, meu amigo, brigadão mesmo. E você, gente, que tá ouvindo agora a gente, não ganhou hoje, já manda a sua resposta na segunda-feira, manda o seu áudio pro WhatsApp da Rádio Mix Manaus, aqui no programa 18 horas com a gasolina ativa Max da Aten. Lembrando que o nosso concurso segue até o dia 25 de dezembro de 2026, exclusivamente aqui no programa 18 horas.
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1: Vamos saber agora como é que tá o trânsito, aproveitando que a galera tá falando bem do trânsito, né, André?
8: Tá falando
1: conta pra
8: bem
1: gente.
8: De trânsito, Kenneth, aproveitando aí que o André Serafim, um ganhador, tá ligadinho aqui com os amigos dele pra saber como é que tá o trânsito. A gente já tem um trânsito aí se aliviando mais ali pela Avenida Constantino Neri, porque assim que a gente começou o programa, trânsito tava carregado por lá ali nas proximidades da Fametro ali, trânsito carregadíssimo, pesadíssimo, com muitos veículos na via, só que agora 7 horas e 2 minutos, o trânsito tá mais tranquilo por ali, você já pode, né, você que tá aí na pista, já pode passar por ali. Agora o trânsito tá complicado lá pra zona leste da capital amazonense, ali no complexo viário Passarão, de quem tá na Altaz Mirim, saindo ali, ó.
1: Pela Camapuã, sentido Grande Circular?
8: Sentido Grande Circular também. E agora trânsito tranquilo ali na Mar Ipiranga, no 28 de agosto, naquelas proximidades, e também na Avenida Pedro Teixeira, próximo ali à Arena da Amazônia, o trânsito também tá tranquilo por lá, Kennedy. Seguimos agora direto pro Editorial 18 Horas.
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14: No próximo domingo, milhares de estudantes vão fazer a prova do Sistema de Ingresso Seriado, SIS, da Universidade do Estado do Amazonas, a UEA. No dia seguinte, outros milhares farão as provas do vestibular 2026. Os dois processos acontecem no ano em que a instituição faz 25 anos. A UEA foi criada em 2001 na gestão do então governador Amazonino Mendes e vai se consolidando como resultado do trabalho de gestores, professores, técnicos e alunos. Começou com 7 mil e hoje tem mais de 23 mil estudantes. Seu objetivo principal é ofertar ensino superior público e gratuito. Uma conquista que os milhares de estudantes que vão às provas nos próximos dias não podem deixar de defender. Que façam boas provas e não esqueçam que o ensino público e gratuito no Brasil abre oportunidades e permite que milhares possam lutar pelo futuro que tanto sonharam e sonham.
1: 18 horas. O 18 horas de hoje fica por aqui, meu povo. Ótimo final de semana a todos. Tamo junto. Boa noite, André.
8: Boa noite, Kennedson. Bom fim de semana a todos. E ó, continue ligado aqui no melhor mix do Brasil.
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29: Mix, boa noite. Eu sou Graciano Rebelo e tá começando mais um Pede no Zap. Manda um áudio pra gente. 11 9 83 40 8000 e pede a sua música.
30: Oi, boa noite, Rádio Mix. Thaís de Osasco. Toca qualquer música do Ney. Eu amo. Muito a ver com a nossa sexta. Beijo.
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1: Mix, continua o Pede no Zap aqui na Mix. Ó, você manda o áudio pra gente no 11 983 408 mil e pede a sua música no Pede no Zap.
2: Boa noite, aqui é Thaís de Bauru, São Paulo. Toca um Red Hot aí pra nós.
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1: Mix, se tá rolando, pede no zap. Você não esquece. 11 983 408 mil. Passa o áudio pra gente e pede a sua preferida aqui no Pede no Zap.
2: Fala, Rádio Mix. Aqui é a Isadora de Conceição de Macabu, Rio de Janeiro. E eu queria pedir a música Tears da Sabrina Carpenter.
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1: Mix e o som de Limp Bizkit pra finalizar o primeiro bloco do Pede no Zap de hoje, quinta-feira. E olha, segura da Mix, já já tem mais Pede no Zap.
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10: Mix, continua o pede no zap aqui na Mix. Ó, você manda um áudio pra gente no 11 98340 8000 e pede a sua música no pede no zap.
12: Ah, boa noite, aqui quem está falando é o Alexandre, do interior de São Paulo, cidade de Araçatuba. Queria pedir pra tocar aí qualquer coisa do Charlie Brown Jr. Valeu, Rádio Mix.
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1: 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Passa o áudio pra gente e pede a sua preferida aqui no pede no zap.
2: Boa noite, Rádio Mix. Aqui é Silvan Patrício de Areal, Paraíba. Gostaria de ouvir qualquer um do Coldplay. Tô sempre ligadão em vocês.
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1: Mix, tá rolando, pede no zap, você não esquece, 11 9 83 40 8000. Passa o áudio pra gente e pede a sua preferida aqui no pede no zap.
2: Fala, família Mix. Aqui meu nome é Ricardo, eu sou aqui da cidade de Fernandópolis, São Paulo. E eu queria pedir uma música, qualquer música do Kiss aí pra nós. Valeu, um abraço pra todos aí.
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1: Mixe o som de Beyoncé e Jay-Z. Finalizando o Pede no Zap de hoje, sexta-feira. E não esquece, 11 9 8 3 4 0 8 mil. Manda sua mensagem de áudio, pede a sua música, que você ouve ela aqui na Mix. Valeu? E o Pede no Zap tá de volta amanhã, sabadão, olha, 7 da manhã.
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